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São 5 horas. Para ouvir.

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São 7 horas. Para ouvir.

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São 9 horas. 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

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É meio-dia. 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
1: É um dos nomes de referência na nossa pista de dança e hoje regressou à cabine o DJ Nana na Kizomba Mix 2026. Obrigado por terem estado à escuta. Obrigado também a quem dançou e tenham um super fim de semana.
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São 2 horas. 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

0: voltamos ao fado.
1: Olá então para todos, bem-vindos. Bem-vindos a mais uma edição do Vamos ao Fado. A edição desta semana que vai para o ar, na área habitual, na antena da sua rádio. Ora, foi com Ai Lisboa, na voz inconfundível de Amália Rodrigues, um tema escrito por José Galhardo, com música de Frederico Valério, foi o tema que encontramos para lhe dizer olá, estamos cá, e também agradecer-lhe por estar desse lado. O nosso grupo do Facebook do Vamos ao Fado tem mais de 3 mil seguidores. Junte-se a nós também. Estão por lá fadistas, amantes do fado, curiosos e também aqueles que apenas o fado é uma música. Ora, não se deixe ficar também e junte-se a nós, claro. Venha até lá, passe por lá, dê uma espreitadela, vai valer a pena. Ora, também o que vai valer a pena é estar com o Vamos ao Fado até ao fim, porque temos os fadistas esquecidos ou não, temos o destaque da semana e também um momento poético. Ora, tudo boas razões para ficar connosco, para ficar desse lado. Só se vai na estrada, olha, desejo-lhe uma ótima viagem na nossa companhia, na companhia do Vamos ao Fado.
2: Olá, Carla. O que estás a fazer?
3: Olha, estou a ouvir fadistas esquecidos, ou não?
2: Como assim? O que é isso?
3: É um projeto do Joaquim Silva e do Fernando Batista. E tem uma página no Facebook. Basta pesquisares por este nome, Fadistas Esquecidos ou não.
2: Muito bem.
3: E nós, todas as semanas, vamos trazer aos nossos ouvintes dois temas aqui para o Vamos ao Fado.
4: Olá, Carlos. Fadistas Esquecidos ou não. E esta semana as escolhas são, em primeiro lugar, a Lucinda Gouveia, que canta o tema Mais Uma Decepção, com versos de Américo Patela, na melodia do fado Mercado.

agora o Manuel Renato, que canta o tema Desilusão, com letra de José Fernandes Castro, na melodia do fado Zé Negro, atribuído a Francisco José Marques, aqui com o acompanhamento de Francisco Seabra e Rafael Carvalho. Nós voltamos certamente para a semana com mais fadistas esquecidos, ou não. Até lá, desejamos a todos muita saúde e bons fados. E o Vamos ao Fado segue, lá está, com o Carlos Rocha. Até para a semana, para aqueles que acreditam, se Deus quiser.

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1: Já somos mais de 3.600 no nosso grupo do Facebook. Por isso, vale a pena. Há sempre por lá gente bonita. Gente que quer trazer o seu trabalho até ao Vamos ao Fado também. E também divulgar os espaços por onde passa, por onde vai cantar o fado. Ora, são tudo boas razões para se juntar a nós, se assim o quiser. E terá sempre um abraço amigo para o receber. Bom, continuando e agora com dois temas inéditos, claro, dois temas que nos fizeram chegar. Já há algum tempo, Marisa Silva Rocha, ela radicada nos Estados Unidos da América, na Carolina do Norte, mas filha de portugueses e que amou o fado e ama o fado, e decidiu fazer este tema da sua autoria, música e letra, intitulado Este Fado Tão Amado. Depois, o Nuno Ferreira também tem um trabalho feito com música e letra da sua autoria, trabalho esse intitulado Vizela, Minha Senhora. Ora, é o que vamos escutar desde já, esperando que goste e que fique connosco, que fique desse lado, porque o fado é aqui que acontece todas as semanas. Vamos ao fado.

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2: Pois é, depois destes dois temas inéditos da Maria Silva Rocha, Marisa neste caso, Marisa Silva Rocha e do Nuno Ferreira, vamos ficar com uma senhora bem conhecida de todos vós que amam o fado, de todos aqueles que gostam de fado, do seu nome Teresa Silva Carvalho e o tema Quem Sou. Depois, vamos ao destaque. Esta semana vamos destacar também um homem que cantou muito bem o fado, mas que diziam que ele desafinava. Fico para saber tudo logo após este belo tema da Teresa Silva Carvalho, para que se deleite com estes fados e com o destaque da semana. Vamos ao fado.

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1: Hoje vamos falar de António Manuel Dias Pequerrucho, que nasceu no Montijo a 3 de junho de 1935 e faleceu em Lisboa a 19 de outubro de 2013. Mais conhecido como António Mourão, foi um fadista português. Foi ao cumprir o serviço militar obrigatório que a sua voz começou a dar nas vistas. Passou a cantar, como amador, nas casas de fado de Lisboa. Em 1964, foi contratado para a Parreirinha da Alfama, a casa típica de Argentina Santos, onde fez a sua estreia profissional. Depois, foi contratado pelo fadista Sérgio para atuar na lisboeta Casa de Fados Viela. A verdadeira notabilidade seria ganha em 1965, com a sua participação na revista E Viva o Velho, no Teatro Maria Vitória, onde interpretou a canção Ao Tempo, Volta para Trás, da dupla Eduardo Damas e Manuel Peão, que se tornaria num dos maiores êxitos da história da música portuguesa. O disco viria a ultrapassar os 200 mil exemplares vendidos. António Mourão tornou-se num cantor muito popular, pelo que, de forma natural, percorreu todo o país e chegou a cantar em vários palcos no estrangeiro, em países como os Estados Unidos da América, Canadá, Austrália, Venezuela, África do Sul, França e Alemanha. Voltaria à revista várias vezes em peças como O Zé, Aperta o Cinto ou Não Há Nada para Ninguém. Gravou discos para as editoras como a RCA, a Valentim de Carvalho ou a Moviplay. Também gravou outros temas marcantes de fado e de folclore como Os Teus Olhos Negros Negros, Chiquita Morena, Ouvida Dá-me Outra Vida, Fado do Cacilheiro ou Varina da Madragoa. Foi o primeiro nome a gravar Carlos Paião num single de 1979. O António Mourão voltou a arriscar ao ser um dos primeiros portugueses a gravar êxitos de Amália Rodrigues, como Maria Lisboa. Mesmo tendo seguindo uma forte vertente popular, nos seus trabalhos é possível encontrar grandes poetas portugueses, como Fernando Pessoa, Mário de Sá Carneiro ou José Carlos Ari dos Santos. Não Há Fado Sem Verdade foi o seu último álbum que gravou. Centrando-se numa certa desilusão com o meio musical português, António Mourão acabou por se retirar quase por completo do meio artístico nos anos 90, apesar de ser acarinhado pelo público e de ter recebido muitos prémios. Vamos assim escutar, na voz de António Mourão, com versos de Vasco de Lima Couto e música do Maximiano de Sousa, nosso Max, o tema A Noite.

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1: Pois é, pois nunca é demais dizer-lhe que as nossas redes sociais estão disponíveis para que fique a saber um pouquinho mais sobre o Fado e sobre o Vamos ao Fado. Ora, quem está já por aí para nos trazer mais dois temas é a Isabel de Noronha e o Pedro Moutinho. A Isabel de Noronha traz-nos o tema Penas Secretas. Depois, o Pedro Moutinho vai nos trazer Não Me Conformo. Ora, eu espero que goste e que fique connosco, porque o Fado acontece todas as semanas na antena da sua rádio. E, já sabe, pode e deve enviar-nos uma mensagem, um pedido, o que quer que seja. Estamos de portas e braços abertos para o receber. Por enquanto, quem vamos receber sem demoras é a nossa querida Isabel de Noronha, com estas Penas Secretas. Vamos ao Fado.

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2: Ora, quem já está aqui juntinho a nós para nos trazer o seu habitual momento poético é Silmar, ela que todas as semanas tem um poema e também uma escolha musical. Vamos então, sem demoras, dizer olá a Silmar. Olá, Silmar.
3: Olá, Carlos. Hoje trago o poema Aloiço, de Alfredo Guisado. Na minha quinta, em pequeno, tive um inquieto aloiço, que ainda o vejo sereno, e nele os meus gritos doiço. Longas horas baloiçava meu frágil corpo menino, que ora subia ou baixava, num constante desatino. Nesse baloiço, à distância, chama por mim minha infância, e eu chamo pelo que passou. E sem haver quem me ouça, o baloiço me baloiça entre o que fui e o que sou. Por olhar, por me ter decidido, é o fato que eu gostaria de ouvir.

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1: Pois é, procure pelo nome Vamos ao Fado. No YouTube é onde estão os podcasts destes programas. Quando não ouviu aquele, naquela semana não conseguiu ouvir, pode ir ao YouTube e procurar pelo nome Vamos ao Fado e escolher o programa que não ouviu, ou por esta ou por aquela razão. Bom, Sérgio Marques com um fado tão, um fado que eu gosto muito, de Joaquim Campos, traz-nos um tema intitulado Ponto Final. Esqueci. Depois, a Raquel Maria traz-nos um tema bem conhecido de todos nós, que cantou e cantava muito bem. Aliás, foi ela que deu vida a este fado, Amália Rodrigues, e o tema foi Deus. Ora, eu espero que goste e continue connosco, continue desse lado, porque vai valer a pena estar com o Vamos ao Fado. E agora sim, com este fado tango de Joaquim Campos, na voz de Sérgio Marques. Vamos ao Fado.

mais com todos vocês, mas fica o encontro marcado para a próxima semana, no horário habitual, na antena da sua rádio, para mais um Vamos ao Fado. Despeço-me com a amizade de todos vós. Desejo a todos que façam o favor de serem felizes. Despeço-me com amizade. Até ao próximo programa. E despeço-me com o Vendaval na voz de Rogério Lourenço. Este tema gravado ao vivo no Teatro Sá da Bandeira. Até para a semana, para aqueles que acreditam, se Deus quiser. Ora, aqui está ele, Rogério Lourenço, vem saudade. Até para a semana.

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Muito boas tardes a todos os nossos amigos da Rádio Portugal Star. Sou o vosso comandante Lino Galveias e até às 5 da tarde nós na Rádio Portugal Star vamos viajar um pouco por aí e curtir músicas de vários ritmos e geografias e sonoridades. E nesta semana de muitos eventos, de muitas vivências, quinta-feira começou a queima das fitas de Coimbra e com a serenata na Sé Velha, no altoar dos sinos da Torre da Universidade, começa esta semana única para os estudantes e que nos reserva ou que nos fica no canto da memória e não sai mais. É uma semana lindíssima, com hoje está a começar agora também o cortejo, após a queima mesmo das fitas no caldeirão, e o cortejo da queima que vai da alta até à baixa, com os carros e os grupos das várias faculdades, as licenciaturas e as noites do parque, aí é fantástico, e por isso que tal começar com um dos grandes da música de Coimbra, Luís Fernando de Sousa Pires de Góis, que foi um médico e músico português e que nasceu em Coimbra em 1933 e que é um nome incontornável da música de Coimbra. E por isso esta música lindíssima do álbum Canções de Amor e de Esperança de 1971, cantiga para quem sonha. E nós vamos também continuar no feminino, porque neste ano foi a primeira vez que mulheres cantaram a Canção de Coimbra, e por isso vamos ouvir aqui um grupo fantástico, uma tuna que já passou aqui, as Mondeguinas, com a cantiga Beirã, as Ninfas do Mondego, no Sons às Costas.

Vamos conhecer música do Stivali, da Bota, a Itália, com uma história longa e com também muita tradição musical. Vamos conhecer uma cantora que nasceu na véspera de Natal de 1950, Lucilia Galeazzi Aduterni, na região da Úmbria, ali bem no meio do país. E ela executa versões modernas da música folclórica tradicional italiana. E também já se apresentou com jazz, com música barroca, em óperas, e é muito interessante ouvir. E vamos conhecer uma música belíssima da Lucilia Galeazzi, Quante stelle nel cielo con la luna, quantas estrelas no céu com a lua.

País do fogo e do gelo é a Islândia, habitada há largas milhares de anos, com populações, quer vindas da Grã-Bretanha ou também da Escandinávia, os famosos vikings, e que deixaram ali uma população muito interessante, um país onde se pode caminhar entre as placas tectónicas da Euroásia e também das Américas, onde podemos ver vulcões ativos e mergulhar em águas bem termais. E vamos conhecer música da Islândia, não é só os Sigur Rós ou a Björk, únicos também no panorama musical, mas vamos conhecer música da Marina Ósk e Ragnar Ólafsson, Kona Fer.

conhecemos mais um pouco da tradição musical e das danças de Cuba, não do Alentejo, mas do país Cuba, nas Caraíbas, e que tem muita tradição musical, muitas bandas, muitos artistas fabulosos, e esta é a música que deu origem, que lançou o danzón, o ritmo e a dança oficial de Cuba, criado pelo compositor Miguel Falle em 1879. Um andamento lento, formal, e executar bem os passos, e tem origem na região de Matanzas, a partir da habanera, da contradança, e ao som da música executada por uma charanga. E vamos conhecer então esta música, que se chama Las Alturas, de Simpson, pela La Orquestra Folclórica Nacional Cubana, la charanga típica nacional de concierto.

E nesta senda pelas músicas do mundo, nesta aventura musical, vamos conhecer a Colômbia, conhecidíssima pela música, pelas várias tradições que nos vão chegando pelo futebol, e já agora Portugal vai defrontar a Colômbia no Mundial de Futebol e homenageamos uma alma da música de Cuba que nos deixou há pouco tempo, nascida em Bolívar, 1 de agosto de 1940, e ela chama-se Totó La Momposina e muito importante cantora folclórica que misturou os ritmos tradicionais dos nativos da região com a música afro-latina. E vamos conhecer música da Totó La Momposina. Temba Dumba.

Há pessoas que pensarão que o fado tem assim uma coisa de elite ou qualquer coisa, porém o fado vem do povo, vem dos bares de alterna, das tabernas, as Marias Severas, as cantoras e os cantores que cantam nas casas de fado, também as cozinheiras, quem tira o café, quem serve o bagaço. Ou os caracóis e que com ali com um grãozinho na asa vá nos vão servindo maravilhas poéticas também e esta é a música de uma fadista de Lisboa, jovem da nova geração do fado, é a Sara Correia e canta o seu bairro de Chelas, sempre com muita contradição, com muita polémica ou com os seus problemas. É um bairro popular também e nós vamos conhecer a perspectiva da Sara Correia da sua terra, do seu bairro, Chelas.

Mário Lúcio, um músico de Santiago, Cabo Verde, e que tem sido importante também, tem-se lançado na música do seu país. E ele celebra as combinações, desde a mistura. Desde a cachupa até às raízes. E ele celebra na sua canção a história de um país que era um grupo de ilhas inabitadas, e onde se juntaram, muito à força também, histórias e pessoas de várias origens. E do qual, do arquipélago também, saíram gentes para todo o mundo. E ele toca com o seu Pan-African Band, e em que ele reconecta-se, liga-se de novo às suas raízes. Ele traz isso tudo. E do álbum de 2025, Independence, sim, uma brincadeira com a palavra Independence, Sabon.

Esta semana vi um filme fantástico, muito brutal, que se chama Assassinos da Lua das Flores, Killers of the Flower Moon. Uma história que conta a descoberta do petróleo nas terras Osage, no Oklahoma, e os vários indígenas compraram títulos de petróleo, porém os homens brancos vieram e com métodos cruéis tentaram retirar tudo isso. E é a história deste desencontro, desta tragédia também, porque nos anos 20, 30, muitos problemas houve com a história do petróleo, muitas mortes, e este filme baseia-se em factos reais. É um filme de Martin Scorsese, com os atores Lily Gladstone a fazer de Osage Molly, o Leonardo DiCaprio, Ernest, e Robert De Niro, também um mafioso que, enfim, tem ali a história contada no fim, no filme também. E tem uma banda sonora fantástica, linda, com muita música americana e indígena também. E esta é uma composição do Robbie Robertson, nascido em Toronto, no Canadá, e que tem sangue Cayuga e Mohawk, e que cresceu nas Six Nations of the Grand River, uma reserva. E ele é um músico que ficou conhecido por ser também da banda do Bob Dylan e dos The Band, e que é fantástico ouvir. E por isso vamos ouvir esta música lindíssima, e que se chama Heartbeat Theme, Ni Ukon Ska.

E outra arte que atravessou os oceanos à força e que foi muito importante o desenvolvimento para os africanos escravizados é a capoeira, que se acredita ter vindo através do Engolô, uma arte marcial angolana, e que se desenvolveu depois como dança, música, e temos os grupos de capoeira.

Pelo mundo fora, começou em Vancouver com o grupo Axé. Ele é de Recife, Pernambuco, e é o mestre Barrão, Marcos Barrão da Silva. E vem-nos tocar uma muito, muito bonita com o contramestre Testa, Luta e Brinca.

também do Brasil, desta dita de Ponte Nova, Minas Gerais, João Bosco, compositor, cantor, violonista, um músico importante na música popular brasileira, e vamos conhecer a música deste cantor. Esta é uma música muito bonita, o Mestre-Sala dos Mares. É uma composição que nos leva a passear por aí, composição de João Bosco e Aldir Blanc, em 74, e que é uma homenagem a uma figura, o João Cândido, o Almirante Negro, um almirante da Marinha de Guerra, e um líder da revolta da Chibata, e que foi em 1910, uma revolta, que foi liderada por marinheiros e contra as condições de vida, enfim. Muito importante na história do Brasil também. E por isso aqui esta O Mestre-Sala dos Mares, João Bosco.

E música que nunca tocou aqui, ele é conhecido na música popular, é o Augusto Canário e que traz os seus amigos. O Augusto Canário, que tem estado na televisão bastantes vezes, nasceu em Anha, ali em Vila Nova de Anha, em Viana do Castelo, e ele tem-se tornado muito popular nas concertinas, no cavaquinho, as músicas do Minho, e vamos ouvi-lo nesta música do Embaixador da Alegria de 2016, Caninha Verde do Canarinho. Já voltamos na Portugal Star. Até já!

0: 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São 4 horas. 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

O cancioneiro popular português e as músicas fantásticas que herdamos de grandes cantores na rádio Portugal Star. De Sons às Costas, esta música lindíssima, Adeus à Serra da Lapa. Uma canção de José Afonso, do álbum Venham Mais Cinco, mas aqui pelas Sopa de Pedra. Elas começaram no Porto em 2012. Queriam ir a um festival na Eslovénia, juntaram-se 10 mulheres para cantar e em harmonias e canções lindíssimas. Não foram ao festival, mas a semente brotou e assim surgiram as Sopa de Pedra. Benedita Vasques, Inês Melo Campos, Inês Lubé, Inês Melo e Maria Vasques, Mariana Gil, Rita Costa, Rita Sá, Sara Yasmin e Teresa Campos. E elas também cantam outras canções populares da tradição oral, desde Miranda, da Beira Baixa, entre outras canções. E aqui esta fantástica música que fala da Serra da Lapa, que é ali para cima de Sernancelho, Beira Alta, e uma região pobre de onde muita gente saltou a fronteira, passou a fronteira a salto, onde com o dinheiro contado, como diz a letra, tiveram que pagar aos a quem os passava e aos guias, apesar de alguns serem bufos da PIDE, sempre aquele risco, mas é uma canção muito, muito interessante, histórica, é um documento histórico, aqui pela Sopa de Pedra. E vamos também uma homenagem à Viseu e o Académico de Viseu também, de volta à primeira divisão do futebol português após 37 anos, e um dos seus nomes da música mais conhecidos, Augusto Hilário, ficou bem conhecido no Fado de Coimbra, e aqui, claro, o Fado Hilário, é uma música lindíssima e que vamos conhecer aqui, ou recordar aqui.

A voz lindíssima de Valdemar Vigário, do Porto, é o nome também da música popular e do fado, que nos arrepiou com este fado hilário fantástico. Atravessamos a fronteira e vamos até Chiclana, de la Frontera, Cádiz, onde nasceu e despertou para a música e para as artes esta jovem que é fantástica, é Marga Barre, e que foi aos Got Talent, o Espanha Tem Talento. E que mistura arte, espiritualidade, música, e que nos traz música lindíssima. Mar tem este projeto desde que começou a despertar para a música e a cantar profissionalmente. Ela diz que a mãe é bióloga e falou-lhe da importância do músico e por isso o nome. Porque se chama Musgo. E ela, o pai é pintor também, e ela mistura tudo isso na sua arte. Não é só música, é uma atuação, é fantástico conhecer ao vivo. E por isso trago-vos Musgo. É do álbum El Sendero de 2023. Fuego, com a sua harpa. Pois é, porque ela toca harpa. Descobriu a harpa a paraguaia, num trabalho da escola. Mandou vir, e começou a dedicar-se. Também havia que tocar castanholas, um pouco de eletrónica também. É fantástico. Musgo, fuego!

De Cádiz vamos à Galiza, vamos a Vigo, para conhecer outro grupo lindíssimo, as Filhas de Cassandra, que nos levam à mitologia grega, e é fantástico ouvir este grupo. É lindíssimo ouvir, e que viveu a Guerra de Troia, Cassandra, e estas moças, as filhas de Cassandra, então são de Vigo. E elas são a Sara Faro e Maria Pérez, e combina música da Galiza com pop eletrónico, e as músicas falam da mitologia grega, temas feministas, e vamos ouvir esta Antígona, que nos remete à mitologia grega também.

Mais música dos nossos mundos. Pelo que percebi, este músico é mexicano e ele pegou em citações de escritores como Sir Francis Bacon ou Gabriel García Márquez sobre a amizade e compôs esta música. Infelizmente há pouco quase nada sobre ele nas internets, mas esta é uma homenagem à amizade por Julio Palao. Um grande abraço de amizade a todos.

Um francês e um madagascaranho juntaram-se para tocar a música belíssima Bobo e Berraja. E é fantástico ouvir as tradições, as suas músicas lindíssimas e músicas tocadas em festas ou eventos importantes. E assim percebemos música que atravessa fronteiras. Um é o Bobo, que é um saxofonista e que toca com o guitarrista Malagasy, de Madagascar, o Berraja. E com a sua música belíssima, Roda Bem!

Um pouco mais de música africana. Elas são da Tanzânia e são as Zawozi Queens. Elas já cantaram aqui no Sons às Costas e é fantástico ouvi-las. Elas são de Bagamoyo, na Tanzânia, e elas são familiares, são a Pendo e a Lea Zamose. E elas cantam as músicas Wagogo, com um bocadinho de eletrónica, e elas começaram a publicar música em 2024. E elas, então, dali da costa de Tanzânia, de Bagamoyo, as Zawoze Queens, Maisha.

Estava a ler o programa de um festival e vi nomes muito importantes. Uns aqui já tocaram. E este é do Paquistão, de Lahore. É Muslim Shagan. E canta músicas lindíssimas, as suas tradições. Não é fácil arranjar música do Paquistão. E sobretudo com a qualidade de som que vemos aqui. A tradição dele, do Shagan, vem já do século XIX, de músicos. Ele treinou-se em canto clássico, mas depois começou a combinar com a música da sua região, da sua terra. Muslim Shagan canta aqui a música Din Dal Jaya, do filme Guide, de Bollywood, o cinema indiano, de uma música de Mohammad Rafi, de 1965. Muslim Shagan, de Lahore, no Paquistão, Din Dal Jaya.

Os Pegas, música portuguesa de novo, e eles são da Póvoa do Lanhoso, no Alto Minho, e são irmãos. É o David e o Rafael, que depois de muito tempo a tocar em vários grupos, juntaram-se e têm tocado esta música, a sua música da sua terra. Os Pegas, que nos cantam o Vira da Rapariga.

Se nós temos o vinho, o Japão também tem o seu, mas é feito de arroz, chama-se sake. É bebido em eventos e celebrações importantes também, faz parte da cultura japonesa. E aqui é uma música de 81, Plutome Asagami, Hot Sake.

A próxima canção chega-nos de outras paragens, de outras geografias. Poderia passar aqui mais horas a dar-vos música, mas sim, temos 2 horas e vem agora depois, logo a seguir, uma viagem pelas músicas do Médio Oriente também. Há muito a conhecer. É fantástico ouvir as músicas do mundo e é lindíssimo ouvir aqui como o nosso mundo é tão diverso, mas também tão próximo, tão parecido. Pablo Ugalde é da Costa Rica, ali na América Central, banhado pelos oceanos Atlântico e Pacífico, e ele canta-nos Más allá de lo común.

0: Coimbra, uma lição de sonho e tradição. O lento é uma canção e a lua à faculdade. E com esta música fantástica, vamos primeiro um FRA, o grito académico, e depois também da estudantina a Boémia, para celebrar a queima das fitas, a semana que vem aí, e vamos todos ter uma excelente semana. Boas viagens musicais e boas andanças, bom tudo, e um grande abraço a todos. Eu sou Lino Gouveias, a Portugal está de braços abertos a todos, e vamos curtir aqui com a Estudantina Universitária de Coimbra e já voltamos para a semana. Até já!
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0: 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São 5 horas. 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

0: Olá!
1: A bordo das iniciais da emissão de hoje de Um Certo Oriente, a contemplarem as presenças, as vozes e os talentos do trio israelita composto por Static, Agam Burbut e Stefan Lager, nas faixas registadas ao vivo Tarântula e Yasu. Escutamos também a cantora marroquina Shaimi Abdelaziz e o cantor, compositor e produtor egípcio Muslim. E a fazer a sua estreia no nosso programa, Tulemun agraciou-nos com Latigi Eik. Prosseguimos a nossa jornada pelos jardins ao oriente de nós com uma playlist com todos os ritmos que só elevam e fazem bem. Junte-se, pois, à nossa caravana e desfrute desta jornada singular, para já ao som da dupla sensação magrebina El Gran Toto e Manal. A outra dupla, esta improvável, imprevista e surpreendente, constituída pelo ilustre cantor egípcio Mohamed Ramadan e pela produtora, figura política norte-americana, autora de vários singles de música pop e country pop, Lara Trump. Juntos em Sarsa, termo de origem árabe, frequentemente usado em dialetos como o levantino, para significar presta atenção. Arriscaria dizer que até vão gostar desta curiosa fusão cultural e musical. E da Tunísia, a cantora, atriz e influencer Manil Amara, conhecida pela sua presença multifacetada no entretenimento árabe, revela-nos o seu single de apresentação Tastatini, expressão dialetal do norte de África, que significa algo como obcecados por mim. Tema que, no momento certo, nos encaminhará até ao nosso próximo conteúdo. Para já, com as brisas que sopram do sul, El Gran Toto e Manal.

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1: Hoje falar-vos-ei um pouco sobre as catacumbas subterrâneas de Alexandria, as catacumbas de Koum el-Choukafa, cujo nome significa monte de fragmentos ou colina de cacos de cerâmica, são uma necrópole subterrânea sobre as ruas da moderna cidade de Alexandria, no Egito. Local considerado uma das sete maravilhas da Idade Média, destaca-se pela sua arquitetura impressionante e por ser um testemunho da diversidade cultural da época. Descobertas no início do século XX, as catacumbas datam dos séculos II e IV d.C. e terão sido usadas para o sepultamento de corpos durante o período romano. A combinação de influências egípcias, gregas e romanas é evidente na decoração e na arquitetura do local, tornando um exemplo único da fusão cultural que caracterizou Alexandria durante este período. A entrada para as catacumbas é feita através de um poço circular que conduz a uma série de câmaras e corredores decorados com relevos e estátuas. Uma das características mais notáveis das catacumbas é a sala de Caracalla, que abriga os restos mortais de soldados romanos mortos em 215 d.C. Outro aspecto impressionante é a tumba principal, que apresenta um sarcófago esculpido em pedra, cercado por nichos contendo múmias e estátuas. A influência egípcia é evidente nas cenas mitológicas esculpidas nas paredes, enquanto os elementos arquitetónicos gregos e romanos refletem a natureza cosmopolita de Alexandria. As catacumbas de Koum el-Choukafa não são apenas um cemitério antigo, mas também um importante testemunho da história cultural e religiosa da cidade, que continuam a fascinar historiadores, arqueólogos e turistas, oferecendo um vislumbre do passado glorioso de Alexandria.
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1: Seguimos viagem.

0: Com a nossa trajetória musical a cumprir a primeira metade da emissão de hoje de Um Certo Oriente, escutamos Ghazali, da autoria de Nora Fatehi, Halina Aina, na poderosa e inconfundível voz do cantor egípcio Ahmed Saad, e do panorama musical argelino, a cantora e personalidade televisiva Selma Ghazali, obsequiou-nos com Magrume. Animados que estamos nesta cadência rítmica, na nossa sintonia de preferência, a emitir para todo o mundo via web, e onde semanalmente, ao longo desta hora, o Ocidente encontra o seu Oriente, receberemos seguidamente no alinhamento o célebre cantor pop egípcio Too Late, o misterioso cantor da máscara de malha branca, como é conhecido no seu país de origem, a ouvir em dose dupla, a começar pelo seu mais recente êxito musical Sinin e Shofale Hall, faixa que partilha com a sua versão feminina Tulita.
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0: E assim se faz Um Certo Oriente. O pensamento que decora o pergaminho que sela a emissão de hoje inspira-nos que, dentro de cada um, no mais profundo do seu ser, está uma força que vê e escuta aquilo que não podemos ainda perceber. Até já!

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1: E praticamente a concluir o capítulo de hoje do programa Um Certo Oriente, como um dia legou para a posteridade Carl Sagan, diante da vastidão do tempo e da imensidão do universo, é um enorme prazer para mim dividir um planeta e uma época consigo. Aproveito esta oportunidade para deixar uma palavra de gratidão a todos vós, estimados ouvintes, que durante esta última hora me concederam a amável honra da vossa simpática companhia, assim como endereçar uma devida palavra de reconhecido apreço à fantástica equipa desta nossa rádio, que uma vez mais tornou possível levar até vós esta edição e que para mim constitui sempre um gosto e todo um privilégio produzir e realizar. Sou o António Rodrigues e voltarei ao vosso convívio, oxalá, de hoje a 8 dias, à hora certa, para mais uma nova peregrinação pessoal, interior e geográfica pelos jardins ao oriente de nós. Até lá, desejo a todos a continuação de uma excelente semana. Muito obrigado pela vossa presença. Bem-ajam. Maktub. Estava escrito.

0: 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São 6 horas. 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
1: A primeira hora do Clube 80 começa com os espanhóis do Candu, Atentas. Eu sou o Luís Ferrão e aqui está a música dos 30 anos, 40 anos, 50 anos e por aí fora.
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1: Liga-te ao grupo Clube 80 no Facebook, pede para aderir, escolhe e partilhe comigo as músicas que mais gostas dos anos 70, 80 e 90. Mas atenção que as de 2000 que estiveram no forno nos anos 90 também contam.

Duke and Duke foi um dos grupos de pop rock mais influentes da Espanha. Formaram-se em San Sebastián em 1984. A banda destacou-se por criar uma sonoridade única que misturava o pop com influências de rockabilly, contrastando fortemente com o movimento punk alternativo que dominava na região do País Vasco naquela altura. A banda era composta por Miquel Erencho, Diego Vassalo, Juan Ramón Viles, e após a saída de Juan Ramón, a banda continuou com o seu duo composto por Miquel e Diego. Ao longo dos anos 90 e 2000, ambos os músicos desenvolveram carreiras a solo paralelas, embora o grupo tenha feito vários regressos pontuais ao estúdio e também aos palcos. Atualmente, a sua discografia completa e grandes êxitos podem ser escutados nas plataformas de streaming.

Junta-te ao grupo Clube 80 no Facebook, pede para aderir e depois escolhe e partilha comigo as músicas que mais gostas dos anos 70, 80 e 90. O João Fuzeta, que vive em Setúbal, deixou-nos Vanilla Ice e Ice Ice Baby. Obrigado, João, por esta música. Grande abraço.

Ice Ice Baby é o maior sucesso do rapper norte-americano Vanilla Ice. Foi lançado originalmente no álbum Hooked de 1989. A canção fez história ao se tornar o primeiro single hip-hop a alcançar o topo da Billboard Hot 100, abrindo caminho à popularização comercial deste género musical. O Manuel Umbelino, de Coimbra, partilhou connosco no grupo Clube 80 do Facebook uma das grandes canções dos Queen. Muito obrigado, amigo. Aqui está Somebody to Love. Bom fim de semana.

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1: São músicas como esta que me fazem estar aqui ao fim de semana. O António Pinto, que vive em Lisboa, partilhou connosco no grupo Clube 80 do Facebook Miguel Ângelo e Só Eu Te Posso Ajudar. Obrigado, António. São sempre bem-vindas as suas músicas. Bom fim de semana.

está o grupo Clube 80 no Facebook, pede para aderir, escolhe e depois partilhe comigo as tuas músicas favoritas dos anos 70, 80 e 90. O José Canas de Coimbra partilhou connosco os Ban e num filme sempre pop. Um abraço, amigo, obrigado por esta grande canção. Um ótimo fim de semana para ti.

Esta é a música dos 30-ões, 40-ões, 50-ões e por aí fora, mas os mais novos também gostam destas canções. Aqui da Álvaro, que vive em Coimbra, deixou-nos no grupo Clube 80 do Facebook Robin Gibbs e Juliet. A letra da música faz uma clara referência direta à clássica história Romeu e Julieta de Shakespeare. Foi um enorme sucesso na Europa continental, conquistou o primeiro lugar nas tabelas de música da Alemanha, Itália e Suíça, além de chegar ao número 2 na Áustria. Obrigado, Guida. Um ótimo fim de semana para ti.

A música de Cher, que já vai em excesso de velocidade, pois já passou os 80. A Cláudia Cardoso, que vive na Figueira da Foz, deixou-nos no grupo Clube 80 do Facebook aquela que diz ser a sua música favorita de sempre. I Can Turn Back Time. Obrigado, Cláudia. Tudo de bom para ti. Agora, uma canção poderosa das manas Wilson. Aqui estão os Art no Clube 80. Obrigado pela companhia. Vocês são mesmo os maiores.

São músicas como esta que me fazem estar aqui ao fim de semana. Liga-te ao grupo Clube 80 no Facebook, pede para aderir, escolhe e partilha comigo as músicas que mais gostas dos anos 70, 80 e 90. O Gabriel Teixeira de Aveiro deixou-nos a banda de Klaus Meine e Send Me an Angel. Obrigado por esta balada dos Scorpions. Um bom fim de semana para ti.

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1: Sou o Jorge Gabriel e gosto de música dos anos 80.
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2: Black Hole Sun é uma música de assinatura da banda americana de rock Soundgarden. Foi lançada em maio de 1994 como o terceiro single do quarto álbum de estúdio do grupo Supernaun. Foi escrita pelo vocalista Chris Cornell e a faixa tornou-se o maior sucesso comercial da banda, liderando a tabela da Billboard de álbuns de rock por 7 semanas consecutivas e vencendo um prémio Grammy para melhor desempenho de hard rock. É amplamente considerada um dos maiores hinos e o último grande sucesso do movimento grunge global dos anos 90. Os Nirvana entram a seguir com Smells Like Teen Spirit. Não saio daí.

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1: Nós gostamos mesmo disto há mais de 10 anos que andamos nesta vida. Aqui está a segunda hora do Clube 80. Eu sou o Luís Ferrão e trago comigo os norte-americanos In Deep, Last Night, a DJ Save My Life. Entre e fica à vontade.

0: Liga-te connosco no Facebook, escolhe e partilha no grupo Clube 80 as músicas dos anos 70, 80 e 90. 19 de Paul Hardcastle foi um post no nosso grupo do Facebook da Guida Álvaro, que vive em Coimbra. A faixa tem uma forte mensagem anti-guerra, com foco no envolvimento dos Estados Unidos na guerra do Vietnã e o efeito que teve sobre os soldados que nela servirão. Obrigado, Guida. Bom fim de semana.
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0: Fairground, os Simply Red no Clube 80. Obrigado pela companhia. Vocês são os maiores.
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1: Liga-te ao grupo Clube 80 no Facebook. Escolhe músicas dos anos 70, 80 e 90 que te digam alguma coisa e depois partilhe connosco. Deixo agora Dança Nua dos Essa Entende, um post do António Duarte da Lousã. Obrigado, António. Bom fim de semana. Tão bem.

0: Fomos à Ribeira com o Jafomega. A seguir, entra no Clube 80, Chris Isaac.
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0: Chris Isaak é o segundo álbum de estúdio de Chris Isaak, lançado em 1987. Após o fraco sucesso comercial da sua estreia, Isaak aprimorou o seu estilo para R&B sofisticado para o seu acompanhamento. Foi o primeiro álbum a apresentar a sua banda de apoio. A música Blue Hotel foi um sucesso em França, no Reino Unido, e depois, relançada em 1991, chegou ao Top 20. Esta faixa foi um post no Grupo Clube 80 do Facebook do Helder Pedrosa, que vive na Figueira da Foz. Obrigado, Helder. Agora que ganhaste o gosto, aparece mais vezes. Um forte abraço.
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0: É sempre bom ouvir Catch You Up, de Peter Murphy. A seguir vamos lembrar o filme de aventura dos Estados Unidos de 1944, do qual guardo boas memórias, Alibaba e os 40 Ladrões.
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0: Alibaba and the 40 Thieves. Alibaba e os 40 Ladrões. É um filme de aventura dos Estados Unidos de 1944, dirigido por Arthur Lim para a Universal Pictures.
2: Alibaba.
0: O guião deriva do conto do livro Das Mil e Uma Noites, mas traz mudanças ao incluir a invasão do Império Mongol dos séculos 13 e 14 na Ásia, liderado por Ulagun Khan. É um exemplar da série de aventuras exóticas produzidos pela editora Universal.
3: Yes, open no sesame and bring us magnificence and excitement unparalleled on the screen.
0: A história começa com a conquista de Bagdad pelos mongóis.
4: My entire army is not capable of dealing with 40 people.
0: O califa Hassan tenta fugir, mas é traído pelo príncipe Qassan e morto pelos mongóis.
5: My father, the caliph, gave it to me before he died at the hands of the Mongols.
0: O filho do califa, Ali, escapa pelo deserto e encontra, por acaso, o esconderijo dos 40 ladrões, descobrindo o segredo e as palavras mágicas para movimentar a porta da caverna. Abre sésamo. Fecha de sésamo.
3: Yes, open no sesame.
0: Os bandidos sabem que Ali é filho do califa e aceitam a sua liderança para lutar contra os mongóis, com Ali passando a chamar-se Ali Baba.
6: This merchant from Basra is Ali Baba.
0: Anos depois, o tirano mongol está para casar com Amara, a filha do príncipe Qassan.
7: He bids you have courage.
0: Ali Baba,
8: he must not try to save me,
0: rapta a donzela e descobre que a conhecera quando era criança, numa altura em que prometeu amor eterno um ao outro.
9: I'm curious to know why one so beautiful, so young should marry the ruthless Khan.
0: Deixa-a voltar para o palácio de Khan, mas planeia um grande ataque ao ditador no dia do casamento.
10: I shall be queen in Baghdad.
0: Um verdadeiro clássico, Ali Baba e os 40 Ladrões, continuará a ser contado e recontado por gerações vindouras, mantendo viva a magia dos contos de fadas e a imaginação daqueles que se perdem em sua narrativa encantadora.
11: You are welcome, Ali Baba.
12: Ali Baba. Ali Baba. Ali Baba.
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0: Liga-te ao Grupo Colaborador Facebook. Depois escolhe e partilha as tuas músicas preferidas dos anos 70, 80 e 90. A seguir ouvem All About Love. A voz é de Andrew Donald. Um post do António Pinto de Lisboa no nosso grupo. Ela vai tocar já a seguir. Obrigado, António. Bom fim de semana.
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0: All Out of Love é uma canção da dupla britânica Air Supply de 1980. Em 1999, Andrew Donald gravou uma cover deste tema que fez sucesso na Europa de língua alemã, chegando ao número 3 na Áustria, Alemanha e Suíça. Faz parte do álbum Snowing Under My Skin e também aparece na coletânea Chart It's Six de 1999.

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1: Agora, um super grupo, USA for Africa. Um post no Grupo Clube 80 do Facebook do João Fuzeta, que nos lembrou que esta música já tem 40 anos. We Are the World foi criada por uma causa nobre, ajudar as vítimas da fome em África. E tal como escreveu João, seria bom erradicar este flagelo mundial. Um grande abraço, amigo, e também para todos os que me acompanham em Setúbal. Bom fim de semana. O Clube 80 volta de hoje 8 dias.

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São 8 horas. 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

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São 9 horas. 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

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São 10 horas. 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

0: Boa noite, sejam bem-vindos à nossa emissão de hoje do Jardim de Segredos. Cá estamos nós para mais 2 horas de grandes músicas, grandes emoções, grandes poesias. Boa noite, Angelina.
1: Boa noite.
0: Olha, Angelina, esqueceu-se do microfone. Bom, vamos lá então dar boas noites ao Joaquim. Boa noite, Joaquim.
2: Boa noite, Abílio. Boa noite, Angelina. Boa noite,
1: Jorge. O microfone está aqui à minha frente.
0: Pronto.
1: Estás-me a ouvir?
0: Discurso desnecessário. Bora lá, em frente. Professor, boa noite.
2: Ora, muito boa noite novamente para os ouvintes da Rádio Portugal Star, da Rádio Alto Douro. Boa noite para o Abílio, para ti, também Angelina. E cá estamos, para mais uma, já dentro da primavera, já é o primeiro domingo da primavera, acho que é o primeiro, não é?
0: Exato.
2: Ou já é o segundo, já estou um bocado desencontrado. Bem, seja como for, é nos princípios ainda da primavera, tivemos aquele fim de semanazinho já característico em que temos uma hora a menos de fim de semana, que é o último fim de semana de março.
0: Exatamente.
2: Mas pronto, já estamos aqui prontos para começar mais um programazinho de poesia e de música.
0: Presentes para o futuro, não é?
2: Exatamente.
0: Muito bem. Oh, Angelina, boa noite.
1: Boa noite, já me estás a ouvir?
0: Agora já estou-te a ouvir lindamente. Estás como devia de ser.
1: Ok, então um abraço a todos os ouvintes da Rádio Portugal Star e da Rádio Outdoor. Cá estamos para mais um programa de Jardim de Segredos, com poesia que eu espero que gostem e com as músicas também espero que gostem, que seja realmente do vosso interesse.
0: Fomos ao Alentejo beber o pôr do sol, é verdade.
1: É verdade. Qual é? Bandidos do Canto também, não é?
0: Não.
1: Estes eram?
0: São os vizinhos.
1: Ah, são os vizinhos, são dos vizinhos. Bandidos do Canto.
0: Se calhar, talvez, direi eu. Ou provavelmente até se calhar os vizinhos do Joaquim Lagartixa, direi eu. Com este ar que, se olharem para mim, levam-me logo preso, digo eu.
1: Mas é engraçado que atualmente estão a aparecer vários grupos de canto alentejano com jovens e é muito interessante verificar-se esta onda, porque assim não deixam o canto. O fado já está assegurado como uma grande juventude. O canto estava ali um bocadinho no canto, não é? E agora houve assim um boom de vários grupos. E é muito interessante ver, ainda no outro dia na televisão, apareceu a Ana e os seus amigos, que são também do Alentejo, já não me lembro qual foi a... a cidade,
2: a localidade
1: que ela falou, mas é uma jovem de 17 anos que tem 2 amigos, um deles nem sequer é alentejano, o outro é, mas cantam lindamente e eu gostei imenso de os ouvir, por acaso. É muito interessante. É a Ana e os seus amigos, por acaso, tem que ir à procura de alguma coisa que haja deles, porque achei muito interessante. Eles, por acaso, tiveram naquele programa de música portuguesa ao sábado à tarde, que dá na... penso eu que é na RTP1. Eu tenho visto que realmente o canto está... a dar cartas aí no mundo da música, tanto que ganhámos, né, no Festival da Canção, ganhou realmente uma canção alentejanita.
0: Muito bem, e tens alguma expressão para...
1: Olha, temos o professor ontem não esteve cá no programa, mas eu tinha dito que hoje traria esta expressão um pouco a antecipar as Estradas de Portugal do próximo sábado.
0: Muito bem, mas já lá vamos.
1: Ah, é?
0: Vamos ouvir uma música primeiro.
1: Ok, então vamos.
0: Vamos até... Normalmente, nestas coisas, gostamos muito do nosso lar, doce lar. E o Tim também. Tem aqui uma panóplia de situações que acho que vale a pena olhar para elas e perceber que tudo na vida tem um sentido e este trabalho Lar do Tim, ainda atual, Chutes e Pontapés, vai-nos certamente relembrar, reviver memórias, fazer reviver memórias, assim é que está correto.

0: Pois bem, e aqui ficamos com o lar, doce lar, não é verdade, Sandrina?
1: O lar do Tim.
0: O lar do Tim.
1: Exato.
0: Com a guitarra aos molhos e chutes e pontapés e também os troncos das árvores e a linha amarela, aquela que não se pode passar.
1: Não é? E o carro de mão também.
0: E o carro de mão, pois é. Antes disso que o carrinho de linhas.
1: Ah, também me faz falta numa casa um carrinho de linhas.
0: É verdade, é verdade. Olha, mas diz-me, tu ias a falar-se de uma expressão que...
1: Sim, para antecipar o nosso programa de Estradas de Portugal, em que vamos começar a falar do Conselho de Peniche, hoje trago a origem da expressão dos amigos de Peniche. E ainda bem que o professor está cá, porque isto tem tudo a ver com a história.
0: Uhum.
1: Não sei se o professor...
0: Ah, pensava que estavas a considerar o Peniche um amigo de Peniche.
1: Não.
2: Conheço a expressão, mas não sei de onde é que ela vem.
1: Vem da história. Isto tem a ver com a crise da sucessão do trono de 1580, uhum. em que estava uhum. o Filipe à frente,
2: sim.
1: não é? A querer
2: sim.
1: ficar com o trono. E
2: Exato.
1: Havia três candidatos, digamos assim, Ates. Portugueses.
2: Sim.
1: Um deles, o Dom António, prior do Crato.
2: Prior do Crato.
1: Que era
2: Exato.
1: O que estava, segundo eu li, o que estava mais à frente, digamos, que os outros dois, que eu não fixei o nome. Mas este senhor resolveu pedir ajuda, e em nome da Aliança Luso-Inglesa, não é? Pedir uhum. ajuda à Rainha Isabel. E ela mandou Sim. o António com vários barcos para Portugal, e ao comando deles era o Francis Drake e o almirante John Morris. Só que estes senhores, a intenção deles não era nada conquistar o trono para o António Prior do Crato, é. Mas era assim saquear tudo o que pudesse, e então entraram ali pela Praia da Consolação em Peniche, mas quem estava lá no forte de Peniche era um indivíduo que conhecia muito bem o António Prior do Crato e achavam uhum. que eles eram amigos, que eram aliados, que vinham de Inglaterra, e deixaram-nos uhum. entrar sem grande resistência, porque uhum. na intenção deles, ou a opinião deles, era favorável àquela, toda aquela movimentação que vinha de Inglaterra, no sentido uhum. de os vir ajudar a pôr um português no trono e a derrubar o Filipe. Só que não aconteceu. E em Lisboa estavam à espera dos amigos que vinham de Peniche, mas esses amigos foram amigos falsos que vieram a saquear tudo e mais alguma coisa até chegar a Cascais, Lisboa, e por isso a partir daí começou-se a chamar. Pois, a partir daí começou a chamar-se amigos de Peniche a tudo o que era pessoas
2: pois.
1: Que aparentemente tinham boas intenções, mas eram pessoas falsas pois. E enganadoras.
2: Falsas.
1: Pronto.
2: Ah.
1: Por isso vem esta expressão, amigos de Peniche. Portanto, já vem de 1580.
2: Já é bem antiguinha.
1: Já é bem antiguinha. E, entretanto, em homenagem aos amigos de Peniche, fizeram um bolinho que diz que é muito bom e que é mesmo amigo de Peniche, porque quem come um bolinho daqueles quer comer mais outro. São os amigos de Peniche. E normalmente vêm embrulhadinhos com uma frase que diz sempre qualquer coisa bastante positiva, não de negativo.
2: Uhum.
1: Quero ir um dia a Peniche para comer um amigo. Para comer um amigo Peniche.
0: Tá
1: pronto, acrescentei mais alguma coisa ao professor.
0: Essa
1: esta história.
2: Sim, isso Foi na questão da sessão de 1580, sim, havia três candidatos principais. Era o Dom Filipe II de Espanha, havia a Dona Catarina de Bragança e o Dom António Prior do Crato.
0: Exatamente.
2: Todos eles eram ainda descendentes do rei Dom Manuel, primos e sobrinhos, e agora não sei bem qual era os laços de parentesco, porque o que estava no trono era o Cardeal Dom Henrique. O Cardeal Dom Henrique morreu sem deixar sucessor, não tinha filhos, aliás, nem sequer podia casar-se, não é? Aliás, ele 1500. Este Cardeal Dom Henrique subiu, era irmão do Dom João III.
1: Portanto, era. Pois, que ele era tio do Dom Sebastião.
2: Do Dom Sebastião, exatamente.
1: Era tio.
2: Dom Sebastião morreu na Batalha de Alcácer Quibir, em 78. E depois subiu ao trono o familiar mais próximo dele, que era já um tio-avô. Portanto, o irmão do Dom João III, que tinha sido o avô do Dom Sebastião. E então, ele já era bastante idoso, ainda pensaram em pedir ao Papa da altura que o dispensasse do voto de castidade e o tirasse da... pronto, secularizasse, o libertasse do cargo de cardeal e ele passasse a ser uma pessoa, portanto, um leigo, não é?
1: Exato.
2: Só que morreu, ele era bastante idoso, morreu sem que isso se tivesse concretizado, e portanto surgem estes três, que ainda eram todos ainda lá descendentes ainda do rei Dom Manuel.
1: E segundo o que eu li, o Filipe I de Portugal queria casar com a rainha da Inglaterra, com a rainha Dona Isabel.
2: Segundo, creio que sim.
1: E ela um bocado não queria de maneira nenhuma, e por isso tentou ajudar o António Prior do Crato, só que saiu-lhe o tiro pela culatra. Os indivíduos que vinham...
2: Já que os ingleses tinham connosco um tratado de aliança que já vinha desde dentro da Batalha de Albarrota, mas sempre foi uma aliança um bocado manhosa.
1: Pois, não uma aliança muito forte, mas de qualquer forma
2: não.
1: Ela tentou ajudar dentro dessa aliança luso-inglesa. A intenção dela era boa. O problema, quem ela arranjou para a dita expedição é que não foi bom. Que eles saquearam tudo de Peniche até Lisboa. E depois uns barcos vieram por Cascais também. Há uns que desembarcaram em Peniche, na Praia da Consolação, e outros que desceram, e porque o alvo seria Lisboa. E desceram vieram ter a Cascais e saíram ali em Cascais. Mas os outros que ficaram em Peniche vieram para ali afora a saquear tudo o que puderam. É assim a vida. E por isso os amigos de Peniche que vieram ajudar Lisboa, não é?
0: Exatamente.
1: Vieram ajudar Lisboa para deixar Lisboa mais limpinha. Saquearam-me tudo.
0: É verdade. Ora bem, então, se eu vos disser que o próximo poema é trazido para Silmares, dir-vos-ei que a Áurea e o António Zambujo dizem-nos volta. E a primavera voltou. E o poema que a Silvina nos vai trazer, depois de escutarmos a Áurea e o António Zambujo, tem exatamente o nome de Primavera, e é da autoria, claro, de Silmar. Vamos ouvir e para depois comentar. Já voltamos daqui a pouco.

Primavera. Silmar, do livro Cálice de Amor e Sofrimento. Oh, primavera bela e perfumada, envolve-me com ébria alegria, liberta a minha alma angustiada da permanente e vã melancolia, porquanto nesta dura caminhada, cheia de mágoa e de amor tão vazia, não sinto vir a fável alvorada para resplandecer o belo dia. Primavera de prados verdejantes, impregnada de encantos e magia, com as aves cantando em cada ramo, faz-me feliz por ímpares instantes, plenos da mais exótica poesia, em êxtase, nos braços de quem amo.

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1: Pois é, e depois deste grande momento onde a primavera foi condição única. Professores, dois temas, ou melhor, três temas aqui seguidinhos a dar-lhe na primavera.
2: Muito bem, e um poema, portanto, dedicado à primavera, em pura poesia. Poesia mais clássica, portanto, aquela rima perfeitamente perfeita. Isto não me soa lá muito bem.
1: Mas, é o que se pode arranjar, não é?
2: Exato, perfeita, portanto, aquele tipo de poesia clássica com as rimas certinhas, os versos com as mesma quantidade de sílabas.
3: É um verdadeiro soneto.
2: Exatamente.
3: É um verdadeiro soneto.
2: Exato. E rima ali toda certinha e sim, pronto, e o tema da primavera é sempre um tema, enfim, que se presta a exercícios poéticos, porque para nós que vivemos no caso na zona temperada do norte, e para aqueles que vivem na zona temperada do sul, nós temos o privilégio de termos um ano que tem as chamadas quatro estações, não é? E hoje em dia já estão um bocadinho, as alterações climáticas já não estão tão diferenciadas umas das outras, mas ainda se continuam a sentir bem, coisa que é um privilégio, porque temos meteorológica e naturalmente um ano muito variado, e às vezes muito avariado, mas isso não é só prerrogativa nossa,
1: claro.
2: Isso é da terra toda.
1: É verdade. Mas isso é culpa do homem, não é?
2: Porque, por exemplo, para as pessoas que vivem na chamada zona intertropical, eles só têm duas estações, têm a estação das chuvas e a estação da seca. Depois, dependendo dos sítios, se forem mais perto do Equador, a estação seca pode durar 2 meses, 3 meses. Mais afastados, ao contrário, tem uma estação úmida que dura 2, 3 meses e às vezes menos, e a seca o resto do ano. Aqui, e depois é, os dias são praticamente todos do mesmo tamanho, não tem esta duração que nós temos, por exemplo, no inverno. Chegamos a ter um dia com 8, 9 horas de sol, e depois no verão temos um dia com 15 ou 16 horas de sol, 17 para aí, né? E eles ali não.
3: Se escurece muito rapidamente nesses países, 6, 7 horas já está completamente escuro.
2: Exato, e a gente baixa-se e vai olhar, o sol já desapareceu, né?
3: Exato.
2: Em certas zonas da África, né? E
3: depois eu sei, em Angola, no Brasil.
2: Exato.
3: Em Angola eles até jantam relativamente cedo por causa disso, mas depois levantam-se muito mais cedo que nós.
2: Exato.
3: Porque é para aproveitar cedo, o nascer do sol.
2: O sol nasce lá
3: mais cedo. E então eles têm que aproveitar. E 6 horas já estão a jantar, 6 e pouco, porque depois está tudo de tal maneira escuro que apetece ir dormir, não é? Porque não puxa, não é? Porque o que puxa o passear, o andar na rua, é ter a luz das estrelas, do sol, tudo isso, mas lá fica mesmo escuro, é? Diz que fica...
2: Uhum.
3: Não tem aquele luar como nós temos aqui em Portugal, portanto, pelo menos o meu conhecimento em relação a Angola, claro. No
2: Sim,
3: Brasil,
2: exato.
3: Não sei, no Brasil. Mas, acho que é um bocado diferente de estar
2: pelo menos aquela canção diz, não há gente ou não luar como este do sertão, não é?
3: Pois,
2: luar, não há gente ou não
3: luar como este
2: luar
3: do
2: como
3: sertão.
2: Este do sertão.
3: Pois, porque o Brasil é uma imensidão, não é? É uma coisa.
2: Pois.
3: E é provável que em várias, depende do estado, ter ou não ter mais luz.
2: Exato.
3: Até que há diferenças, exato, de horário entre estados, sim, também.
1: Sim. Exatamente. Sim, sim. Aliás, sim, sim. Temos diferenças, às vezes de 4, outras de 5, até de 6, não é?
2: Porque
1: temos a ver com. É um e o rio brasileiro, que percorre todo o país, que é, agora esqueci-me do nome do rio.
2: O rio, bem? O maior que lá tem é o Amazonas.
1: Não é, não, mas não é inteiramente brasileiro. Mas há um que é inteiramente brasileiro.
3: Que é o São Francisco.
1: Que é o São Francisco, exatamente.
2: São Francisco.
3: É o rio São Francisco.
1: Percorre o Brasil ponta a ponta, de leste a leste.
3: Sim. É engraçado, nós conhecemos esse rio Francisco. Não é, não sei se é São Francisco, se é só Rio Francisco, é assim uma coisa.
2: Não é São Francisco, é São Francisco.
1: É São Francisco, é São Francisco.
3: Num programa de televisão.
1: São Francisco, que é um estado, não é? Dos Estados Unidos, e tem. Não é isso? Também
2: é uma cidade.
3: É uma cidade, é uma cidade de São Francisco.
1: Sim, São Francisco.
3: Que fica, acho que na Califórnia, acho eu.
1: É, a minha geografia está muito.
3: Acho que fica na Califórnia, acho eu.
2: É, fica na Califórnia, sim. Sim. Então é a capital dos hippies, pá.
3: Pois, exato.
2: If you go to San Francisco.
3: Mas dizem.
2: Tens por essa. Tens por essa cantiguinha aí um dia desses, capaz.
3: Por acaso, essa, dizem que essa cidade é lindíssima.
2: Sim, tem lá uma coisa muito engraçada, que tem uma ponte, a ponte que o Salazar fez aqui em cima do Tejo, acho que inspirou-se, ou é ao contrário, olha,
1: acho
2: agora
1: que
2: não
1: é ao contrário.
2: Fica sem lá uma ponte.
3: Ponte muito pois. Parecida com a nossa do sobre o Tejo.
2: Exato, sim.
3: A ponte Salazar, que agora é ponte 25
2: sim.
3: de Abril.
2: Uhum.
3: Muda-se.
2: Sei que isso, que a malta não gosta nada de dizer que os comunistas fizeram uma ponte de um dia para o outro.
1: Exatamente.
3: Não, mas é assim, independentemente do Salazar ter sido o que foi, não é? E pronto, e não estou aqui de maneira nenhuma a achar que ele foi uma maravilha, mas as coisas foram feitas no tempo dele, porque não manter o nome, quer dizer. A mim faz-me alguma
1: coisa. Isso é como falarmos na Dona Maria ou
3: sim,
1: no Marcial,
3: por exemplo,
1: Carmona.
3: No Porto, o Marcial
1: Carmona
3: continua
1: no Estado Novo, não é?
3: E continua a haver a ponte de Marcial Carmona. Continua a haver a ponte de Dona Maria Pia, no Porto. Embora esteja desativada, mas ela está lá.
1: Mas aquilo que eu acho é que muitas vezes tem que se tirar uns nomes para pôr outros novos, não é?
3: Ah, pronto, está bem. É? Mas por acaso, isto é a mesma coisa que aquela. Isto, nós já estamos a fugir ao tema da poesia da primavera,
2: uhum.
3: Mas vem a talho de foice a questão dos defensores da natureza e dos animais. Querem que se retire tudo o que se refere a animais nas histórias, nisto, naquilo e naquilo outro, uhum. que é um disparate, não é? Até nos ditados populares, não é? Querem que seja retirado. Que eu acho que é um disparate, pronto. Não faz sentido nenhum. As coisas têm a sua lógica, não é?
1: Claro.
3: E não é
2: dessas.
3: Não é por eu dizer que atirei o pau ao gato que vou bater no gato, não é?
1: Claro.
3: Mas eles não
2: Dona
3: querem.
2: Dona Chica assustou-se com o berro que o gato deu.
1: Mas reparem uma coisa, mas o facto de tirares o pau ao gato não quer dizer que lhe acertes.
3: Pois, exato. Não, mas é que eles acham que essas canções não devem ser ensinadas aos jovens,
1: porque é motivo de violência.
3: Estimula a violência da criança para com o animal. Eu acho que é uma estupidez completa.
1: Contra os canhões, marchai.
3: Exatamente. Nem podemos marchar contra os canhões.
1: O Lino diz que jantam cedo lá, na Chequia, porque no inverno às 4 e pouco, 4h30, já é de noite. Portanto, vai ser uma noite muito longa.
3: Sim, no inverno, mas depois do verão.
2: Mais para o norte. Quanto mais para o norte, mais os dias do inverno são pequeninos.
1: E diz também que o Brasil tem 4 fusos horários.
3: Vê lá.
2: Pois é,
3: 4 fusos horários, meu Deus.
2: Uhum.
3: Não, mas é assim, o Brasil, mesmo os brasileiros, a maioria deles, não conhecem os estados vizinhos.
1: Ah, e diz que a mesma empresa construiu as duas pontes, a de São Francisco e a ponte sobre Tejo.
3: Pronto.
2: Isto. E qual terá sido a primeira?
1: Pois, não sei, talvez ele possa dizer, mas de qualquer forma ele disse que a Rainha Santa Isabel mudou o nome. Pois é, era a Ponte Europa e passou a ser Rainha de Santa Isabel. Portanto, estamos aqui já alguém que partilha connosco o seu saber e acho que
3: temos
1: é muito
3: ouvintes
1: importante.
3: Muito atentos estamos e que sabem muito.
1: Mas deixem-me dizer, vamos até ao Brasil outra vez, e vamos, depois de termos escutado aqui...
2: Pensava eu que íamos para São Francisco.
3: Não,
2: era,
3: boa, era.
2: Go to São
1: Não vamos. Não, eu um dia destes faço uma seleção musical com músicas mais ou menos dessa época.
2: The Beat Generation. Depois traz aquela do... Hey, Mr. Tambourine Man.
1: Exatamente.
2: Porque para não. A gente chorar aqui um bocadinho. Exato. Para a gente chorar aqui um bocadinho.
1: Eu trouxe aqui antes o tema de Fafá de Belém, José González, A Valsa da Primavera, e agora vou trazer-vos o rei da pop brasileira. Sabem quem é?
3: Quem é?
2: Não.
1: O Roberto Carlos. Lá está.
3: O Roberto Carlos.
1: E tem aqui um tema muito bonito, muito bonito. Eu gosto muito deste tema. Chama-se Lady Laura. Lembram-se dele?
3: Lembro.
2: Então, conheço.
3: Me leva para casa.
1: Então,
3: Lady Laura.
1: Vamos embora para casa.

Canção breve. Tudo me prende à terra onde me dei. O rio, subitamente adolescente, a luz tropeçando nas esquinas, as areias onde ardia impaciente. Tudo me prende do mesmo triste amor que há em saber que a vida pouco dura, e nela ponho a esperança ou o calor de uns dedos com o resto de ternura. Dizem que há outros céus e outras luas e outros olhos densos de alegria, mas eu sou destas casas, destas ruas, deste amor a escorrer melancolia. Canção breve, poema de Eugénio de Andrade.

0: Muito bom, este momento musical aqui a pertencer ao nosso querido amigo brasileiro também. Chama-se o tema Só, de Oswaldo Montenegro. E depois veio, ou antes tinha vindo, uma canção breve, não é, professor?
1: Uhum,
0: e essa canção breve, alguém a cantou de forma tão breve?
1: Não, o poema de Eugênio Andrade é muito bonito, aliás, é um dos grandes poetas da lírica portuguesa da segunda metade do século XX, né? Há dois, há ele, eu gosto do Eugênio Andrade, e depois a sequência, o Eugênio Andrade 2.0, poderá ser o Joaquim Pessoa, talvez, também é um grande poeta. E aqui deste poema ficou-me aqui uma frase que eu fiquei a meditar nela, porque achei muito interessante que um verso em que ele diz a luz tropeçando nas paredes, se eu bem
0: a recordo. A luz tropeçando nas esquinas, as areias onde ardia impaciente.
1: Exato. É extraordinário, de facto, os tropeçando nas esquinas. Estamos a começar a época do ano em que realmente é possível ver-se a luz, o sol, a luz, a claridade a tropeçar nas esquinas. Principalmente aqui na região onde eu vivo, no Alentejo, onde as pessoas ainda continuam a utilizar muito branco para pintar as casas.
0: E ainda se usa por aí o branco da cal ou não, professor, tal qual como nas beiras?
1: Hoje em dia já não é tanto o branco da cal, continua a ser muitas das casas ainda a utilizar o branco, mas é o branco, a tinta branca, mas a cal não, já não é utilizada tanto, porque a cal é mais perecível. Hoje em dia há tintas brancas que aguentam muito mais tempo do que a cal, e aquilo tinha que ser caiado. Todos os meus avós e bisavós caiavam as
2: todos
1: casas
2: os anos,
1: todos os anos.
2: Pois, exatamente. Anos. E tem uma faixa azul, não é?
1: No cinto. Exato. E ainda se mantém.
2: Ainda se mantém uma faixa azul escura.
0: Na beira, não.
1: É.
0: Quem seria a caiadeira? Foi o noivo, mala noiva, com raminhos de
1: laranjeira. Também há a canção que diz que casas brancas ficam bem com o rodapé azul, né?
2: Exato.
1: Isso ainda continua. Muita gente, infelizmente, já não liga a isso e fazem-se aí algumas. Mas eu acho que mesmo assim já esteve pior. Fizeram-se aí muitos disparates com azulejos nas fachadas e tal, mas eu acho que isso que ficou um pouco... Foi um pouco abandonado, e hoje em dia respeita-se consideravelmente o branco, não já da cal, mas com a tinta, mas faz.
2: Mas esses disparates, entre aspas, não teriam a ver com a permissão das autarquias, porque
1: sim, houve
2: quando
1: altura,
2: tu constróis
1: sim.
2: uma casa tens que pedir autorização,
1: sim,
2: não é?
1: sim,
2: tens
1: sim,
2: que ter o um projeto sim. e tudo mais. Se
1: Exato, sim.
2: vais dizer que vais pôr azulejo e que vais

0: fazer assim, vais fazer assado,
1: Sim.
0: autarquia devia logo
1: Sim.
0: dizer, não, aqui temos que manter a
1: Sim.
0: tradição, acho eu, devia ser, não é?
1: Sim, a partir dos anos finais, 80, 90, as autarquias começaram a andar mais em cima disso. Essas casas, pelo menos, tanto quanto me parece, eu aqui em Évora até nem epá, pronto, é difícil para quem não vê ter uma ideia certa, certa. Mas tenho a ideia daquilo que às vezes vou tocando, como que é naquela coisa, que não há realmente, por exemplo, lá em Mora, eu sei que havia lá umas casas em que eles puseram azulejos, exatamente, tudo, mas depois isso foi corrigido, porque logo a seguir ao 25 de Abril, em 75, e mesmo um bocadinho antes, mesmo um bocado antes, não se ligava muito a isso, mas depois com o poder autárquico, quando se criaram mesmo as autarquias e esta questão da defesa do património e tal, voltou-se um pouco a essa tradição e os azulejos aqui no Alentejo, pelo menos na minha zona do Alto Alentejo, não proliferaram muito.
0: Exato. Mas deve-se respeitar, eu acho que deve-se respeitar as tradições e a tradição da região é essa mesmo.
1: Claro,
0: Tal
1: claro.
0: como no norte, as casas
1: Já
0: são de granito.
1: os alumínios, esses é que vieram para ficar, mas no entanto há muitas pessoas que preferem os alumínios brancos, portanto, que não destoam
0: Não
1: tanto, né?
0: destoam, pois, exato. Porque inovar é bom, mas tem que se inovar
1: Pois
0: com
1: sabes,
0: cabeça, tronco e membros.
1: o problema das madeiras, as portas de madeira, é, por exemplo, a minha casa que eu tenho aqui ainda é de porta de madeira e a da minha vizinha, pelo menos também, as outras não sei. Mas o problema é que precisam de muita manutenção.
0: Exato.
1: Principalmente, a minha está protegida porque tem um alpendre. Portanto, não apanha chuva diretamente, apanha
0: Mas
1: muito
0: se
1: pouco os
0: apanhar
1: glifos, se
0: depois
1: apanhar.
0: incha, estraga-se.
1: Pois, exato. E por exemplo, a da minha vizinha, ela qualquer dia, a da minha vizinha, ou ela, ou o senhorio, qualquer dia vão ter que mudar a porta, porque ela já não, já vê-se que já está. Pronto, cá está, as madeiras não duram tanto como os alumínios, depois têm que ser pintados, mesmo a minha porta vou ter que pintar. A minha porta, apesar de não apanhar chuva, não é? Direta, mas está a precisar de ser pintada. Agora para o verão vou ter que pintar. Os alumínios, pronto, têm a grande
0: Tem a vantagem
1: vantagem
0: de
1: que
0: não poder,
1: não.
0: não ser necessário pintar. Oh, professor, mas eu queria voltar aqui ao poema para lhe fazer assim só uma questão ainda sobre este rio subitamente adolescente
1: Lembra, até me gostei desse.
0: que vinha aqui ao encontro da luz tropeçando nas esquinas.
1: Também me ficou essa do rio subitamente adolescente. O Eugénio de Andrade gosta muito das adolescências. É uma poesia muito.
0: É muito, muito,
1: Não
0: muito,
1: é.
0: muito ligado à natureza, não é? Sobretudo
1: É.
0: ligado à
1: Também, também.
0: natureza, exatamente.
1: Também vai buscar muitas metáforas à natureza, mas ele gosta muito dessas adolescências e das. Ele é um poeta tanto não gosta do concretizado. Ele vai buscar muito a ideia do imperfeito, do que se vai fazendo, e a adolescência é um período em que nós nos vamos construindo, né?
0: Exato.
1: Em que ainda não
0: E
1: somos.
0: onde há alguma rebeldia, digamos assim.
1: Exato,
0: Exato.
1: exato,
0: E
1: exato, isso
0: eu ligo
1: também.
0: este rio subitamente
1: Exato.
0: adolescente é quando
2: Portugal
0: o rio está
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2: 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São 11 horas. 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
3: E agora já te podes agitar.
0: Já me posso agitar. Eu... Porque eu acho que a adolescência é mesmo isto. A adolescência, tu tens aqueles períodos que tu vais mudar o mundo, tu és capaz de fazer tudo e levas tudo à frente, mas depois tens aquela quebra que afinal ficas na fossa, afinal não conseguiste nada. E o Rio também tem um pouco essa agitação da adolescência, não é?
1: Exato.
0: Eu acho que ele ilustrou muito bem.
3: Toda aquela pujança que ele adquiriu no inverno, não é? Aquela pujança transfere-se depois para a primavera, onde começa a natureza de novo a despontar, mas o rio continua ali imponente com a sua juventude.
0: Mas depois com a calma.
3: Claro, acalma. Depois vai acalmando, não é?
0: Por isso é que ela é subitamente adolescente.
3: Exatamente, adolescente.
0: Nós temos muita esperteza nos cabeça, pá.
3: Sim, senhor. Ora, muito bem. E agora, abrimos esta segunda hora de uma forma um pouco diferente, mas...
1: É verdade. De forma adolescente.
0: É, exatamente, forma adolescente. Mas também faz falta, hein?
3: Também faz falta, sem dúvida.
0: Sim.
3: Mas olha, tudo de bom são os desejos da Ana Bacalhau.

Eu quero morrer no mar. Olha os teus olhos, morena, porque a aventura é ficar. Se a minha terra é pequena, eu quero morrer no mar. Lençóis de algas e peixes de barcos a menear. No dia em que tu me deixes, eu quero morrer no mar. E se o negro é a tua cor, respirando devagar depois do amor, meu amor, eu quero morrer no mar. Poema de António Lobo Antunes.

0: Pois é, acabámos de ouvir o Trigacheiro, Luís Trigacheiro, com Era Noite de Lua Cheia. Não tem nada a ver com o mar, mas é uma música bonita. Vamos então falar do poema.
1: Olha, mas deixa-me dizer, também há lua cheia no mar.
0: Pois há, sim.
1: Ou há um mar cheio de lua.
0: O mar. Imagino lá no alto mar, deve-se ver uma lua bem cheia, porque não há nada.
1: Não convides El Torito do espanhol. El Torito e o namorado da Luna.
0: É, pois é. Essa música também é engraçada.
1: É, de Casta Bravia.
0: E vamos então aqui aos lençóis de algas, pois, e peixes de barcos.
2: É verdade, amanear. Barcos amanear. O Lobo Antunes tem essa veia poética que eu desconhecia completamente. Aliás, já falámos aqui há se calhar três semanas ou 15 dias, não sei.
0: Pois,
2: em talvez. Que vocês trouxeram estes poemas bastante singelos.
0: Sim.
2: Do Lobo Antunes, e que é uma veia poética que eu desconhecia completamente. O homem, o Lobo Antunes, costuma ser, nas suas prosas, um homem mais másculo, né, entre muitas aspas, né?
0: Exato, exato.
2: Aqui, pronto, é um homem todo dado à poesia.
0: Sim, um poema de amor, de ternura, não é?
2: É, exatamente.
0: Mas ele tem vários poemas assim muito pequenos, mas muito ternurentos, muito a puxar ao sentimento mesmo.
2: Não conhecia, de facto. Aliás, já falámos aqui, eu conhecia poemas do Lobo Antunes, aqueles poemas que ele fez para o Vitorino cantar e musicar, que é o Fado, como é que é? Fado
0: Alexandrino.
2: Fado exatamente, Alexandrino. Exatamente.
0: Sim.
2: Fado Alexandrino.
0: Era, é o, assim, o Vitorino, Genita,
2: exato.
0: E mais não sei quem, que fizeram
2: e
0: esse.
2: Depois aparece lá a Filipa Paz.
1: Filipa Paz também.
2: Anísia.
0: Sim.
2: E foi
0: baseado nos poemas, todos os poemas do Lobo Antunes. Mas ele tem vários poemas assim pequeninos.
2: É, muito, desses não conhecia, mas pronto.
0: Ternurentos, digamos assim. Uhum. Claro, a malta conhece mais o homem que está com a gripe, não é? Não sei se o professor conhece.
1: Os homens são todos maricas quando estão com gripe.
0: Com gripe, exatamente.
2: Ah, sim,
0: os homens
2: sim,
0: são
2: sim.
0: Todos maricas, assim. E ele está sempre a pedir coisas à mulher e que está a morrer e que está não sei o quê e nunca faz e vai buscar, mas não me deixe. Está sempre. Mas é muito interessante esse poema, por acaso.
2: Sim, sim.
1: É, sobretudo
2: para... Estes também são interessantes. Eu estava a ver, não sei porquê.
1: Sobretudo
2: não estava a imaginar o Lobo Antunes a fazer poesia neste registro, mas pronto.
1: Claro.
0: Exato.
1: Mas sobretudo para inflar o ego
2: nada
1: das
2: contra.
1: Mulheres, não é?
0: O ego das mulheres, não. Ele está a ser correto. Ele, no fundo, ele como homem, ele reconhece que quando está com a gripe, é um bocadinho maricas.
1: Ok, isso todos reconhecemos.
0: Fica sempre muito mais sensível.
1: Mas quem é que não tem neste particular um particular apreço de ser bem tratado quando está debilitado, quando está doente?
2: Isto também é verdade.
1: Haja lá o primeiro que diga, seja um homem ou mulher, que não gosta de ser apaparicado e bem tratado quando as coisas estão a correr mal no pelo.
0: A pessoa,
1: não é?
0: Quando está doente, está muito mais fragilizada fisicamente, automaticamente o psíquico também fica um bocadinho em baixo. Logicamente que todos nós gostamos de ser acarinhados e bem tratados. Mas o que ele retrata não é esse facto. É o facto de uma simples constipação fazer com que o homem ache que já está a morrer, portanto.
1: Não, o homem é por excelência o exagerado em termos em termos catastróficos, digamos assim, e portanto quando as coisas não lhe correm bem, já vai haver aí um dilúvio, vai haver aí um marmoto, vai haver
0: mas
1: aí uma
0: série de... Mas eu acho que tem a ver com a questão de...
1: Da fragilidade.
0: Da, psicologicamente, não sim. fisicamente.
2: Sim. Emocionalmente.
0: Porque... Fisicamente eles têm tanta capacidade como a mulher de aguentar uma dor ou não sei o quê, mas emocionalmente,
2: a parte emocional.
0: Eles não gostam.
1: E umas
0: poradas
1: no lombo, também há mulheres que desarreiam forte e feio.
0: Mas o que eu acho é que emocionalmente, e estamos a falar no sentido lato da palavra, no sentido
1: claro.
0: Do homem em geral, homem
2: claro.
0: Masculino em geral, não quer dizer que sejam todos iguais. Assim como
2: claro,
0: nas mulheres todas iguais.
2: Pronto.
1: Não, e quando há pouco eu falei no homem, a culpa é do homem, também estava a atribuir culpas à mulher, ao menino Tiago. Está aqui uma digamos, é uma indireta ali para o menino Tiago, estava a dizer que a mulher também tem culpa, claro, mas quando eu falei foi que o homem, com H grande, que engloba, enfim, todos os seres
2: ao
1: cimo da Terra, todos os seres pensantes.
0: Mas o homem, emocionalmente, quando está doente, ele... sente-se frágil e isso faz com que ele não goste dessa situação, não é? Porque o homem, por norma, ele quer se sentir sempre forte.
1: Aliás, então, o Jorge Palma já o diz, já não consigo ser ágil, sinto-me frágil.
0: Exatamente. Mas isso é uma condição do homem, digamos assim, do homem... como ser humano e a tentativa de ser superior fisicamente e psicologicamente, que não é, como é lógico. Há mulheres com... que eu acho que isso não é...
1: A Maria da Fonte, por exemplo.
0: Não, mas isso... O ser forte psicologicamente e fisicamente não é condição do homem. É a condição do ser humano.
2: Esse exemplo da Maria da Fonte é espetacular, mas é que foi muito bem trazido aqui, exatamente.
0: Ah, então eu sou o descendente
2: da melhor exemplo do que a Maria da Fonte não há.
0: Mas ela enfrentou os Cabrais com duas espingardas na mão.
1: Os Cabrais e os outros.
0: Os Cabrais e os outros que não terminam em Ais.
2: Terminam em Ois.
0: Mas também, exatamente.
2: Os Cabrais e os Cabrais que terminam em Ois. Também foi enfrentado com a Maria da Fonte.
0: E eu sou descendente da Maria da Fonte, pá. Cuidado comigo. Ai, ai. Mas já repararam que na nossa história, na história portuguesa, há a Maria da Fonte, há a Padeira de Aljubarrota.
2: Há a Padeira de Aljubarrota, exatamente.
0: Há... A da Sertã, como é que ela se chamava, Abílio? A que deu um banho de óleo a ferver.
2: Ah, Deladeu Martins.
1: Não, a Ciolinda.
0: A Ciolinda.
1: Da Vila da Sertã.
2: Uhum.
1: Quando estavam para tomar a vila, que na altura não era vila,
0: era um povoado.
1: Sim.
0: Ela veio com uma sertã. Com
1: cheia de óleo, azeite
0: a ferver, na altura não havia óleos. A sertã da sertã
1: é enorme.
0: É quadrada.
1: É.
0: E tem dois bicos.
1: Quatro bicos.
0: Sim, os quatro bicos. Faz mesmo como se fosse uma bica, que é para despejar o azeite. Mas é uma sertã quadrada, grande, em ferro. E ela pegou naquela cena, mesmo à mulherão,
1: exás
0: para cima dos mouros e queimou os desgraçados.
1: E os mouros foram. Ainda por cima eles vinham contra o vento, aquilo espalhou mais.
0: Exatamente. E ela é que defendeu a povoação da Sertã. E esta Sertã tem o. Ajudem-me.
1: O brasão.
0: O brasão da cidade da Sertã
1: é mesmo...
0: tem uma sertã.
1: Uhum. É mesmo uma sertã.
2: Uhum.
0: E a ribeira da Sertã também é quadradinha. A Ribeira da Sertã parece uma sertã.
1: Muito bem. E agora? Depois destas.
0: Mas isto é à conclusão que nós em Portugal tivemos grandes mulheres, pá.
1: Tivemos.
0: Não falando naquela princesa, segundo ouvi falar, uma princesa que se vestiu de guerreiro e foi.
1: Também. Isso era a filha do Dom João V, não era, professor?
0: Não sei, não sei.
1: Havia aí uma história...
0: É muito interessante essa história, essa já ouvi, é... mas não sei reproduzir.
1: Quem canta isso é o Perdigão, e que canta a lenda, essa lenda é muito bonita. Eu vou ver se a encontro.
2: Não estou a ver.
0: Depois... É uma princesa que se vestiu de guerreira...
1: O que ela fez foi que ele só tinha filhas, não tinha filhos, e então estava-se a lamentar, acho que foi Dom João V, se não estou em erro, que só tinha filhas, sim. E então queria um filho varão, e que, pronto, as guerras estavam-se a apregoar e ele não as conseguia ganhar, e respondeu logo a filha mais nova, venham lá armas e cavalos, porque eu... E ele diz, não, filha, tu tens uns olhos muito lindos, por eles te reconhecerão. E ela diz, e depois diz-lhe, se vos convidarem para ir para o rio, logo te hás de acobardar, porque ela era mulher e não se ia, na altura, tomava-se banho nu, não é, nos rios, portanto ela não se ia expor, não é?
2: Claro.
1: E ele inventava sempre desculpas que afinal nem tudo era ganho, porque...
0: Mas acho que ela acabou por pertencer a um dos comandos, digamos assim. Meteu-se lá a cavalo e lá foi lutar. Portanto, tivemos grandes mulheres.
1: Sim, tivemos, sim. Sem dúvida.
0: Tanto mulheres... de força, de combate, não, como intelectuais.
1: Intelectualmente, pronto. Mulheres, eu lembro.
0: A Rainha Dona Leonor foi uma delas, né?
1: E não só, e as médicas, aquelas que lutaram contra...
0: Ah, essas, as femininas.
2: Carolina Beatriz Anjos.
1: Sim, exatamente.
2: As sufragistas do princípio,
0: sim,
2: do século
0: XX. Exatamente.
2: Era uma atividade política muito forte.
0: As três Marias ou quatro Marias, era assim uma coisa, não é? Que elas eram todas Maria, não sei quem é Maria, não sei
2: quem. Pois era a Maria Velha da Costa, a Maria Teresa Horta. E pai, como é que se chamava a outra?
0: Era outra Maria.
2: Maria Velha da Costa, Maria Teresa Horta, outra, não, como é que se chamava? Maria Isabel Barreno, acho.
0: Pois.
2: Era a Maria Isabel Barreno.
0: Tivemos grandes mulheres, pá.
1: Muito bem, então já consegui, se a tecnologia me ajudar, trazer aqui a história que eu vos queria contar, aqui pelos romances. Vale a pena ouvir, porque é, de facto, muito bonito. Vamos lá então escutar este tema. Chama-se Dom Varão.

0: Pois bem, professores, e vale a pena comentares, entrou aqui um tema que não era para entrar, mas pronto, já vem a seguir, porque isto às vezes parece que as coisas têm vida própria, né? como esta sétima filha do Dom João, não é? Que afinal era um Dom João.
1: Mas isto é um romance popular, não é?
0: Claro.
1: Mas historicamente houve mulheres que se esforçaram de homens para irem, por exemplo, nas naus para o Oriente, para o Brasil. Era proibido as mulheres entrarem e houve mulheres que conseguiram, vestindo-se de homens e pondo disfarces suficientes, e conseguiram passar nas malhas da rede. E houve até, inclusive, é um caso que se tornou célebre na Inquisição em Portugal, sobre o qual até há pouco tempo foi feito um livro de história, de investigação. Por acaso até nem foi um historiador português que a fez, foi um historiador, acho que ele é francês, de um caso de se chamaríamos hoje um hermafrodita, né? Mas que professou, como deu entrada num convento, era espanhol ou espanhola, era espanhola, era uma mulher, mas que e depois desencaminhou uma série de freiras em Évora e em Lisboa, e depois a Inquisição andou ali às voltas com aquilo, porque uns diziam que era um homem, outros diziam que era uma mulher. E naquele tempo as coisas não eram tão fáceis assim.
0: Oh, professor, os equipamentos estavam todos lá, não é?
1: Pois, exatamente, mas pronto. Mas é um livro muito interessante, porque revela a forma como naquele tempo se lidavam com esses fenómenos, que era uma forma muito, muito arcaica, porque claro. A anatomia não estava, a própria investigação anatómica não estava desenvolvida ao ponto como nós hoje temos. As observações eram muito incompletas, aliás eram proibidas mesmo, né? Aliás, até ao século XVIII era rigorosamente proibido fazerem-se anatomicamente explorações na universidade em corpos de cadáveres. O Marquês de Pombal é que autorizou que fossem utilizados cadáveres humanos para fazerem estudos anatómicos na Universidade de Coimbra. Portanto, havia uma série de incapacidades para entender determinados fenómenos da natureza que já existiam, e esta da Inquisição foi uma carga de trabalhos para eles lindarem aquele poema, que aquilo baralhou completamente a cabeça aos padres.
0: Claro.
1: Porque depois havia freiras que a acusaram ou o acusaram de trato sexual, como se dizia naquele tempo.
0: Exato.
1: Que ela estava metida nos conventos de freiras.
0: Claro.
1: Era hermafrodita, provavelmente. Mas aquilo foi uma carga de trabalhos depois para os padres verem se realmente aquilo era verdade, se não era verdade. E já não lembro como é que a história acabou, não lembro se ela foi condenada, acho que foi expulsa de Portugal. Agora, por acaso, até tenho esse livro, até já o li, mas agora não me lembro bem como é que isso...
0: Professor, mas temos aí um outro caso de uma mulher que virou, que deu em Papa e depois virou papisa, não é? Que foi o caso da...
1: Exato,
0: Joana,
1: sim,
0: não é?
1: Sim,
0: portanto,
1: sim. A papisa Joana.
0: A questão do filho varão, pronto,
1: exato.
0: Também não era totalmente descabido, não é?
1: Sim, havia esses fenómenos. Sempre existiram, mas naquele tempo, enfim, provocavam assim uma série de...
2: Eram mais difíceis
1: de explicar, de compreender.
2: Porque aquilo depois era tudo sobrenatural, não é?
0: Claro.
1: Pois, exato, pois era o diabo.
2: É, exatamente.
1: Era artes diabólicas, portanto este caso foi acusado de ter comércio com o diabo.
0: Claro. Aliás, quando se não encontravam explicações para qualquer coisa que aparecia, para além do que era normal, eram artes do demo, não é?
2: Claro.
1: Exatamente, sim.
0: Muito bem.
2: Alguém tinha que levar a culpa.
0: Claro, era o demo.
2: como o diabo diz, como há uma expressão que se diz, na, como é que é, eu digo, já não sei.
0: O diabo. Não é tão mau como,
2: não,
0: o Pintão.
2: Como o Pintão, pois, exatamente.
0: O Pintão é bem pior.
2: O diabo não é tão mau como o Pintão.
0: É, o Pintão é bem pior. Muito bem, e vamos, depois de termos dito aqui tanta coisa interessante, ouvir-se e tomar nota neste bloquinho de notas, que eu gosto tanto deste tema, que é nos trazido aqui pela Rusmaninho. Vamos lá escutar e depois trazemos-vos também um poema da Silmar.

vezes, de David Mourão Ferreira. E por vezes as noites duram meses, e por vezes os meses oceanos, e por vezes os braços que apertamos nunca mais são os mesmos, e por vezes encontramos de nós em poucos meses o que a noite nos fez em muitos anos, e por vezes fingimos que lembramos, e por vezes lembramos que por vezes, ao tomarmos o gosto aos oceanos, só o sarro das noites, não dos meses, lá no fundo dos copos encontramos. E por vezes sorrimos ou choramos. E por vezes, num segundo

0: Este fado desencontrado da Helena Caspurro é, por vezes, de David Mourão Ferreira, as palavras que se misturam de tal forma e, por vezes, têm que ser comentadas pelo professor.
1: Bom, claro que o percurso que nós vamos fazendo desde que, enfim, passemos por cá e até que nos mandam embora, alguns querem ir mais cedo, outros, mas a maior parte de nós não queremos ir, mas pronto, somos levados, né? E então neste percurso, que é de um certo, pode ser entendido como curto e como longo, depende da métrica que utilizamos para medir isto, né? E embora cronologicamente seja um percurso curtíssimo, né, à escala da história, à escala da geologia e da astronomia, ainda é mais curto, mas à escala do, enfim, dos instantes, são milhões e milhões de instantes que nós vamos vivendo, né, ao longo dos 70, 80 ou 90 anos que por aqui andarmos, em termos de instantes.
0: Uma pequena parcela das nossas vidas, não é?
1: Exatamente. Pois há aqui, por vezes, é de uma maneira, por vezes é de outra. E isto é uma infinidade de sucessos que nos vão acontecendo. Se eu agora fizesse aqui um reset sobre as minhas últimas 11, 12 horas, se calhar era capaz de individualizar aqui alguns, por vezes, nesta minha curta existência que foi o dia de hoje, não é? Agora imaginemos
2: então,
1: o que é
2: passa aí.
1: Exato, não, ao longo de dias e dias e dias da nossa existência, em que há montes de por vezes que nos vão acontecendo, sim. Acho que sim.
0: Mas, por vezes, somos forçados a fazer aquilo que não queremos, e o professor no início focou esse aspecto daqueles que por vezes teimam contra o facto de não andarem por cá porque querem ir embora mais cedo.
1: Pois,
0: nós, exatamente, obviamente que não queremos, mas eles quiseram. E porquê é que o quiseram, professor? É provável.
1: Epá,
0: que
1: isso aí depende...
2: Isso terias de perguntar a eles.
0: Nós podemos aqui traçar algumas linhas.
2: Mas é muito difícil. Por mim, quem...
1: Se calhar cada caso é um caso.
2: Claro, mas claro. Por mim, quem vai embora deste mundo...
0: De forma antecipada, não é?
2: Por mãos próprias, só pode haver ali um desequilíbrio muito grande da pessoa, porque... Eu acho que só uma pessoa mesmo desequilibrada psicologicamente é que toma a iniciativa ou de se atirar à frente de um comboio, ou de pegarem comprimidos e tomá-los, ou um veneno, ou enforcar-se, como há muitos que o fazem.
0: Ou reformar-se de forma antecipada, não é?
2: A reforma não mata ninguém. Quer dizer vai matando.
0: Vai matando aos poucos.
2: Pergunta lá ao professor.
0: Mas ele reformou-se com a idade que lhe é permitida, não é? Portanto, ele...
2: Mas a reforma antecipada não...
0: Ele cumpriu aquela que se diz a verdadeira quarta classe da vida, não é? Quer chegar à reforma.
2: Exato.
1: Exatamente.
2: Mas isso não mata ninguém, pelo contrário. Olha que eu conheço alguns reformados que ficaram bem mais jovens depois de se reformar.
0: Muito bem, muito bem.
2: Porque têm uma vida menos preocupada, não é? Mais descontraída, levantam-se à hora que querem, deitam-se à hora que querem, fazem o que querem no tempo que querem, não estão presos a horários, digamos assim.
1: Exato.
2: E muitas
1: não
2: vezes...
1: Não perdem tanto tempo nos transportes públicos.
0: Nem estão presos aos horários dos
1: fora
0: transportes
1: das
0: públicos.
1: Pontes,
0: é, isto agora é um perigo apostar nos horários dos transportes
2: então,
0: públicos.
2: Então os comboios, esquece lá.
0: É verdade.
2: Os comboios agora andam sempre atrasados. Não sei o que é que se passa.
0: É a reforma. Portanto, andam como querem. Portanto, é a reforma.
2: Não, mas uma coisa é certa, um indivíduo que se reforma acaba por ter uma qualidade de vida diferente.
0: Mas reforma-se ou aposenta-se?
2: É exatamente a mesma coisa.
0: Não, mas é que um reformado não tem estudos, o aposentado talvez.
2: Ah, talvez tenha.
0: Talvez este. Seja essa a diferença, é. Digo eu.
1: Pois. Então, é uma forma mais enfim, mais...
2: Não é como ao francês.
1: Simpática.
2: La retraite.
1: Ah, pois, não.
2: Não, mas isto... Esta questão do reformado ou do aposentado deveria até... As pessoas deveriam ter alguma preparação psicológica para isso. Porque há muitas pessoas que ao aposentarem-se ou reformarem-se, como queiram, muitas vezes
0: ao
2: a vida...
0: Ao irem para a retraite, não
2: é? É. As pessoas ficam completamente paradas na vida, no tempo, e ficam...
1: Pois?
2: Abandonam-se mesmo, entregam-se mesmo àquela...
0: Ócio.
2: Àquela ócio. E por vezes... E por vezes leva-os a ter depressões, a ter mais problemas de saúde.
0: É o verdadeiro ócio do ofício.
2: Não, mas é verdade. Tu vês uma pessoa que está um dia inteiro sentado perante uma televisão, por exemplo, aquilo não dá saúde mental
1: não,
2: a ninguém, nem física.
1: Nenhuma.
2: Porque, infelizmente, as televisões portuguesas
0: não ensinam nada, não trazem nada de novo, trazem problemas. São os canais generalistas que trazem aqueles.
2: É tudo muito sensacionalista.
0: Trazem as notícias. Que
2: é este que mata o outro, grandes. Que rouba o outro que faz não sei o que o outro. Mas o mais engraçado é que não é só canais portugueses, porque se passares por outros canais, como do Brasil,
1: é
2: exatamente
1: igual.
2: A mesma coisa.
1: É igual.
2: Eles estão na hora certa, no sítio certo,
0: é que são os jornalistas, são canais que é para aquilo, são criados para trazer aquele tipo de sensacionalismo, aquela escolha de informação. E não sei qual é o objetivo, é de facto dar a notícia, mas o problema é que a notícia é muitas vezes desenvolvida de uma forma
2: exageradamente
0: tão exagerada, tão direito, tão mentirosa, tão fact news, como agora se diz, que de facto nos deixa a pensar, mas afinal vamos acreditar em quem? Em que canal é que nós podemos, a título dos canais informativos, em quem é que nós podemos acreditar?
2: Eles lançam a notícia de uma forma que depois nós ficamos a pensar, mas isto teve consequência aonde? Como é que foi feito? O porquê da conclusão que eles acham que não sei quê, porque depois não há nenhuma explicação lógica para o que aconteceu. Fica ali a notícia no ar e depois nos próximos dias já ninguém fala naquilo, pronto. Mas naquele dia só se fala naquilo. Mas é, e depois...
1: Pois é, eles têm a necessidade de prender o telespectador e então... A outra dizia que foi pôr o avô no lixo ou não sei o quê, e depois aquilo desembrulhado. Não, ele foi com o avô pôr o lixo e depois, na sequência de ir com o avô ao lixo para desviar o lixo, aconteceu mais não sei coisa, uma coisa qualquer que eu já não me lembro. Mas o cabeçalho é: neto foi pôr o avô no lixo ou foi com o avô para o lixo, ou uma coisa qualquer. Epá, que a malta leu aquele cabeçalho, né? Ouviu aquele cabeçalho, assim, hein? Epá, o gajo pôs o avô no lixo, não.
0: Pôs o avô no lixo.
1: Mas escolhem-se às vezes cabeçalho. parvos, de propósito, depois, para prender a atenção das pessoas.
0: Exatamente. Mas chamaram-nos, portanto, houve aqui uma mensagem que diz que o sensacionalismo é tal que dizem, por exemplo, morreram 14 pessoas, mas não dizem que nasceram 25. Não é? Portanto, lá está.

0: Quem sabe um pouco de jornalismo dizer, pá, isto não é para fazer, mas das duas uma, ou faço ou não faço. Se não faço, sou despedido. Se sou despedido, não consigo viver, não tenho dignidade. Como é que
1: pois,
0: é?
1: Exato, exato. Isso é verdade.
2: Muitas vezes eles são isso empurrados é a fazer determinadas pois, coisas exato. E nós compreendemos. Sim. Mas também há aqui uma questão, não só da notícia que, pronto, é fraquinha e que não leva a lado nenhum e que só faz com que uma pessoa fique deprimida, mas também a forma como eles abordam os temas é de uma forma muito superficial, portanto não vai a fundo das questões, o porquê das coisas, não é?
0: Claro.
2: Porque uma pessoa não mata a outra só porque sim, não é? Tem que haver um passado naquelas duas pessoas ou naquelas três pessoas, tem que haver um passado e tem que haver uma lógica naquilo tudo. Eu não acredito que a pessoa chegue, olha, apetece-me matar aqui.
0: Medos e deles.
2: E peguem-se às paz e tli. Não, tem que haver ali qualquer coisa.
0: Qualquer desequilíbrio, qualquer.
2: E eles não vão ao fundo das questões, deixam tudo ali como. Não é? Logicamente que eu não estou a apoiar ninguém que mate ninguém, como é lógico. Mas quem mata ou quem tem um ato de violência. Tem que haver uma razão mais profunda para aquilo acontecer.
1: Sim. Sem dúvida.
2: Tem que haver qualquer coisa mais profunda.
0: Ah, sem dúvida, qualquer coisa. Como, por exemplo,
2: terminarmos o programa.
0: O tempo que estamos a chegar ao fim do programa, que é já pouco, e dizer-vos que amanhã abrimos a nossa emissão com o Ponto de Encontro, com a Helena Silva, já a partir das 0 hora. Depois, às 17, está por cá o Imaginário e vamos falar da Severa. Vamos fazer uma breve resenha pela Severa, a partir das 17,
2: pela vida
0: da Severa. E às 19, o Fim de Tarde com António Pedro, às 20 horas, o Super Kizomba com o DJ João Pessoa. Às 21, a Onda do Gabriel, e estou de regresso às 22. Agora, vamos às despedidas e primeiras senhoras, não é, professor?
2: Pronto, queres ver livre de mim já? Pronto.
0: Não,
2: nada
0: disso.
2: Nada disso. Também quero ir para a carinha.
0: Sabes, porventura, o que é o nada disso?
2: O nada disso? É um peixe.
0: Ah,
2: um peixe é que é o nada disso.
0: É verdade.
1: Peixe.
0: Vamos lá então às despedidas.
2: É a forma de chamar peixe à moda alentejana, é o nadariço. Isso agora que inventei. Nada contra o alentejano. Então, uma boa noite para todos os nossos ouvintes. Agradecer os ouvintes mais atentos que foram dando aí as suas opiniões aqui no nosso grupo do WhatsApp.
0: Mas estamos a falar dos mais atentos, não é? Dos mais atintos.
2: Não, mais atentos. Também podem ser a tintos ou a cerveja, qualquer coisa. Isso agora é lá com eles.
1: É lá com eles.
2: Exatamente. E uma boa
1: gostos
2: semana.
1: Não se discutem.
0: É, exatamente.
2: É uma boa semana para todos. Continuem a ouvir a Portugal Star. E para a semana cá estaremos com mais estradas de Portugal e Jardim de Segredos. Até lá. Fiquem bem.
0: Olha, gostei de te ouvir por cá e fica o encontro marcado para o próximo sábado, está bem?
2: Sim, que eu já estou recuperadinha.
0: Muito bem. Isso é que é importante. Estamos gente saudável e de gente feliz.
2: A gripose já foi.
0: Muito bem. Então, olha, boa semana. Professores, e agora nós?
1: Pois, eu também quero me despedir dos ouvintes da Rádio Portugal Star, da Rádio Alto Douro. Espero estar de regresso no próximo sábado para as estradas de Portugal. A não ser que surja para aí algum imprevisto. Aí, domingo, isso é praticamente garantido. Domingo, a esta hora, para o Jardim de Segredos. Enfim, só se aparecer algum mesmo motivo de força maior. Aliás, é já a Páscoa, não é?
0: Exatamente.
1: Páscoa é 2 8.
0: É exatamente, é os 8 dias.
1: Páscoa, exatamente.
0: Portanto,
1: exatamente.

0: vamos cá trazer histórias sobre cabritos. Exato. E outras iguarias de Páscoa.
1: Ah, eu prefiro as amêndoas.
0: Muito bem. Outras iguarias de Páscoa. Eu vou voltar amanhã então, depois das... Sim, diga, professor.
2: Não, um abraço então para todos. Foi de facto um grande prazer estar aqui. Passámos aqui em amena cavaqueira e com poemas e com música, e umas vezes mais a sério, outras vezes mais a brincar. Hoje mais a brincar do que propriamente a sério. Às vezes temos a, é como o poema do David Mourão Ferreira, né? por vezes acontece assim. Claro. E, de qualquer forma, é sempre um gosto estar por aqui e passar este. Cá está. É, para mim é uma das coisas que a situação do reformado me permite fazer isto com mais descontração, porque se eu estivesse a trabalhar a esta hora, eu já devia de estar. A não ser que na segunda-feira não entrasse às 8h30, mas para estar cabeça fresca às 8h30...
0: Já tinha que estar...
2: Já tinha que estar às 10 na cama, né?
0: Muito
2: até
0: bem.
2: Porque eu tenho o meu sono não é muito regular, já há muito tempo. Pronto, deixemos então estas histórias todas. Um abraço.
0: E então, até para a semana.
2: Até para a semana.
0: Vou trazer-vos aqui do álbum A Tua Voz é Saudades. Olga Prats toca piano e o Mico da Câmara Pereira canta-nos estes contos velhinhos. A Tua Voz é Saudades. Nós voltamos para a semana. Até lá, boa semana, divirtam-se e, claro, quem vê a última janela, amanhã estarei por cá.

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Olá, olá, espero que esteja bem disposto. Afinal, o sol brilha, está quentinho, nada melhor. Fim de semana, por isso tem todos os motivos para sorrir. Venha connosco, já sabe que durante 2 horas muita música vai ter por cá, mas vamos entremeando com outras coisas. Então vamos a isto. Começamos com música novíssima de Pizzi e Joana Espadinha. Fica uma pergunta: quem é que vai lavar a banca? Depois responda se quiser.

0: Derbeixa Morelha.
1: Ana Castela trouxe-nos o nosso quadro. Bom dia, boa tarde, boa noite, onde quer que se encontre. É tão bom estar consigo. Acredite, nós gostamos mesmo do que fazemos, mas principalmente da sua companhia e também dos miminhos que nos dá. Obrigada por isso.
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1: Ora, já temos connosco o Dr. Jorge Cosme para nos falar de hipnose ou não. Doutor, seja muito bem-vindo.
2: Olá, Helena, vida, como está?
1: Estou ótima, está calor, eu adoro. Então, doutor, hoje vou-lhe falar de um caso, ou vários casos que estão a acontecer. Recentemente vem nas notícias que estão a ser julgados vários polícias em que duas quadras de Lisboa torturaram física e psicologicamente pessoas que prendiam. A pergunta que se coloca é: o que é que leva um polícia a agir desta forma? Há alguma terapia que possa ser aplicada nestes casos?
2: Olha, Helena, como deve calcular, isso é um tema que realmente tem vindo a público e que tem causado muitas reações de vários setores e de vários quadrantes, desde da própria polícia, desde o próprio governo, o próprio Ministério, as pessoas em si, todas elas estão perante um caso realmente que se pode considerar extremamente grave, até porque os polícias são, digamos, os agentes que são o baluarte da proteção da sociedade. Quando acontecem casos destes, é um bocado realmente assustador e grave, mas de qualquer das formas, Helena, eu penso que e desejo que isto sejam casos simplesmente isolados. É assim, Helena, o que leva um polícia a agir desta forma? Bom, existem vários fatores que podem realmente fazer com que, ou potenciar que eles realmente possam ter este tipo de atitudes. Quem fala num polícia fala noutra pessoa qualquer, porque os fatores que podem levar as pessoas a adquirir este tipo de comportamentos podem ser fatores que estão ligados à família, que estão ligados à sociedade, à própria profissão, ao grupo onde a pessoa está inserida. Repare que a profissão de polícia, nós temos que admitir que hoje em dia, para além de ser uma profissão de muito risco, é uma profissão que é muito estressante e que ao mesmo tempo lida com situações de risco de vária ordem, e que isto também pode ser algo que vá potenciar o cérebro dessa pessoa a ter uma certa determinada descompensação ao nível daquilo que é a saúde e o equilíbrio emocional. E isto não é eu estar, como a Helena deve calcular, a defender os polícias, correto?
1: Corretíssimo.
2: Pronto.
1: Mas eu penso que toda a gente aí percebe que ser polícia, ser agente PSP ou até da GNR, que é realmente uma profissão de risco e uma profissão estressante.
2: Sim, é estressante porque, no fundo, eles lidam com algo que realmente também, por si só, tem muito conteúdo de violência. Roubos, assaltos, problemas, digamos, entre famílias, e depois a correspondência que há da sociedade em relação ao trabalho e ao esforço deles muitas vezes não é nem bem visto, nem bem apoiado, mesmo pelas entidades competentes. A Helena, se calhar, os nossos ouvintes devem estar recordados de há dias haver um caso em Ponte Sor, onde a atuação dos GNRs para irem na perseguição de um fugitivo que saiu do tribunal foram barrados pelos familiares, e fazer a obstrução aos agentes da lei é crime, mas como... Pronto, acho que recorreu, ninguém foi identificado, ninguém foi preso. No fundo, quer dizer, eles muitas vezes sentem-se impotentes, mas isto não é de maneira nenhuma desculpa para que eles depois tenham atitudes extremas como estas que nós estamos a tratar. Até porque para ser polícia também tem que haver um treino, também tem que haver uma seleção, não? E que é baseada em testes psicológicos, e que no fundo também neste debaixo de auscultação e até de tentativa de melhorar todo este processo para que estes casos não aconteçam. Mas, Helena, como deve calcular, saber concretamente o que é que vai na cabeça de uma pessoa para fazer uma atitude destas, só falando realmente com ela, só tendo realmente um contacto através das sessões que nós possamos fazer, se a pessoa realmente quiser vir tentar fazer um tratamento para poder modificar, isso é possível, através da hipnose.
1: Sim, era o que eu ia para perguntar. A hipnose pode ser um tratamento?
2: Sim, pode. Embora, é assim, eu aqui aconselharia sempre a fazer a hipnose ser complementar a outros tratamentos, que era ao nível do acompanhamento psicológico, era ao nível do acompanhamento psiquiátrico, porque isto são comportamentos desviantes muito, mas muito graves. Agora...
1: E é difícil tratar estes casos?
2: Olena, ponha-se no lugar, neste caso no meu, como é óbvio, como um hipnoterapeuta que recebe alguém, que não pode ser agora, provavelmente, que foi julgado, que foi condenado, que é criticado por toda a sociedade e ostracizado, se calhar até criticado pela família, pelos amigos, e quando sai em liberdade, quem é que vai abrir os braços a uma pessoa que tem um passado destes?
1: Obviamente.
2: É extremamente difícil, ou seja, aquilo que eu tenho que ser enquanto terapeuta, Helena, nestes casos, eu até hoje não tive nenhum, mas não gostaria nada abarcar uma coisa destas, até porque, como eu lhe disse, a metodologia é sempre a mesma. Nós temos que ir precisamente perceber quais foram as causas com que a pessoa, que potenciaram toda esta revolta interior para ele, porque geralmente quando se fazem este tipo, digamos, de crimes, de abusos, de violações, de violência, geralmente por dentro dessa pessoa, existe alguém que também sofreu esse tipo de comportamentos. Esses são os gatilhos. E quando a gente os descobre, então a partir daí é que podemos fazer um trabalho muito mais profundo na área da terapia. Por isso, quando uma pessoa dessas vem, eu terei que ter muito mais a capacidade de nunca para essa pessoa eu ser o juiz ou eu ser a pessoa que lhe vou apontar a certas determinadas situações como se fossem coisas... Não, eu estou ali precisamente para ser a pessoa que o vai compreender, porque quem não o compreende está fora do meu consultório. Para terminar, Helena, eu só lhe gostaria de dizer qual é a frase que me orienta para tratamentos destes e para tratamentos, sejam eles quais forem. É o meu lema, que é uma frase de Francisco Xavier, eu não sei se a Helena conhece.
1: Sim, e gosto muito.
2: Pronto, e que diz o seguinte: embora ninguém possa voltar atrás e fazer um novo começo, qualquer um pode começar agora e fazer um novo fim. Este é aquilo que me norteia para eu poder ter a lucidez e a capacidade de aceitar uma pessoa à minha frente e tentar que ela vá fazer um novo fim, sofrendo com o passado, de uma forma que não passar por um tratamento, acaba no fundo por ser sempre uma pessoa que vai sofrer até o fim da vida dela. Porque estas pessoas também sofrem, Helena.
1: Acredito.
2: E eu costumo também dizer, para acabar com as vítimas, primeiro é preciso acabar com os algozes. E esta seria talvez a frase que me dava força para receber casos destes, caso for necessário.
1: Muito bem, doutor. Então, para a semana voltaremos a conversar sobre outro tema. Eu desejo-lhe a continuação de um bom fim de semana, uma boa semana, e de hoje a 8 dias cá estaremos novamente.
2: Obrigado, Helena. E eu desejo-lhe também, precisamente, igualmente, os votos com que me brindou, e aproveito também para que sejam extensivos a todos aqueles que nos estejam a ouvir. Uma boa semana.
1: Obrigada.
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1: Estreou na passada semana aqui no Ponto de Encontro o mais recente trabalho dos Quinta do Bill. Chama-se Acredita no Amor e tem mesmo que acreditar. Então vamos lá escutar.

está a gostar ou quer fazer alguma reclamação? Se quiser fazer alguma reclamação, pode fazê-lo através do 917226580.

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1: Gostamos de saber que se mantém na nossa companhia e que está disponível para nos acompanhar até ao final. Então ficamos agora com os Polo Norte e recordamos assim esta pura inocência.

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1: Viva! Vamos a mais uma edição de Legalmente Falando, em antena a partir de agora, já com o jurista Paulo Lourenço em estúdio. Muito. Pergunta desta semana de um ouvinte. Há dias, quando ia para trabalhar, de manhã tinha o vidro do carro partido. Ninguém dos vizinhos viu quem partiu o vidro. Posso apresentar uma queixa na polícia ou tenho de resignar-me a mudar o vidro ou acionar o respectivo seguro? Havendo uma câmara de videovigilância particular, posso tentar mostrar às autoridades esse vídeo ou não conta para nada, como já me disseram?
2: Pode e deve apresentar a queixa, porque se na verdade quiser acionar o seguro, aquilo que vai efetivamente perguntar é se foi apresentada a queixa, porque não é o caso do nosso ouvinte, não será o caso da esmagadora maioria das pessoas, mas não é descabido pensar que alguém possa eventualmente querer substituir o vidro, parti-lo e depois apresentar à seguradora. Bom, e então existe pelo menos que haja sempre uma participação junto das autoridades, dando conta daquele facto em concreto.
1: Nesse caso, uma participação contra terceiros, não é?
2: Exatamente,
1: é assim que se diz,
2: exatamente.
1: Não é?
2: Dizendo, olha, eu tinha o veículo estacionado à porta da minha casa, no outro dia de manhã levantei-me para ir efetivamente para o trabalho ou fazer outra coisa qualquer e deparei-me com isto, já falei com os meus vizinhos, ninguém viu esta situação, ninguém deu por conta disso e, portanto, eu quero apresentar queixa, quanto mais não seja, fica aí para fins estatísticos ou pelo menos para justificar perante a seguradora de que na verdade tive aqui um dano e que apresentei a respectiva queixa e, portanto, neste caso concreto deverá efetivamente fazê-lo. Quanto à utilização das câmaras, pois as câmaras com natureza privada, digamos assim, têm uma limitação, que é a violação exatamente da privacidade alheia. Portanto, se elas não violarem a privacidade alheia, se apanharem zonas públicas ou se apanharem, na verdade, o respectivo veículo, têm legitimidade, digamos assim, para serem utilizadas e os tribunais têm vindo a aceitá-las, não é? Portanto, a única limitação que existe em relação à utilização das câmaras é elas estarem ilegais, portanto, não terem sido comunicadas, porque se tiverem para apanhar uma zona que tenha acesso a terceiros, naturalmente têm que estar comunicadas junto da autoridade da Comissão Nacional de Proteção de Dados, não é? Agora, se estivermos a falar de uma câmara, que a única coisa que está é apontada ao meu próprio veículo e que se vê alguém a chegar junto do veículo, portanto não estou a violar a privacidade de ninguém e, portanto, nesse caso concreto poderá servir como meio de prova, digamos assim, para demandar alguém em tribunal. Portanto, a tendência atual é os tribunais, desde que seja respeitada a privacidade, conseguem aceitar que elas possam ser utilizadas como meio de prova.
1: Muito bem, fica a explicação. Paulo, muito obrigado. Voltamos dos 8 dias com mais uma edição do Legalmente Falando.
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3: Se por acaso já enviou alguma pergunta para o Dr. Paulo Lourenço responder e ainda não o fez, já sabe que as perguntas são sempre por ordem de chegada. E às vezes é um bocadinho complicado responder a todos, não é? Tem que esperar.

0: Yeah.
1: Boa.
2: E agora vamos refletir. Parece-lhe bem?
3: Uma mãe que faça castelos de areia. Uma dessas tirinhas de jornal com três breves cenas levantou uma questão muito importante que merece nossa atenção. Na primeira cena, vemos uma menina pequena em frente à sua mãe. Da mãe, vê-se apenas as pernas e a cintura. A filha então pergunta: "Mãe, aonde você vai? Que roupa é esta?" Na segunda cena, temos a resposta da mãe: "Ora, é minha roupa de academia. Você não quer uma mãe bonita no verão?" E finalmente, na terceira, temos a perspicaz resposta da criança: "Não, prefiro uma mãe que faça castelos de areia." Vale a pena refletir por alguns instantes se estamos sendo apenas uma mãe que deseja estar bonita no verão ou uma mãe que faz castelos de areia com seus filhos. O cuidado do corpo é importante, claro, e todos precisamos mantê-lo saudável. Porém, é necessário verificar se não estamos, muitas vezes, caindo em excessos. A breve passagem narrada apresenta muito bem o que temos de mais precioso para dar aos nossos filhos: nosso tempo ao seu lado. Quando se falou em verão, a menina pensou nos castelos de areia que faria com a mãe. Vale refletir se, em muitos casos, em nome de tantas coisas, tantos compromissos, ou mesmo em nome da vaidade, não estamos deixando nossos filhos de lado, em casa, com babás, avós ou até sozinhos por tempo demais. Quando aceitamos a importante missão de pai, de mãe, aceitamos sacrifícios. Aceitamos renunciar parte de nossa vida por eles, pelo menos por um tempo, enquanto são pequenos e precisam de nossa atenção integral. Muitos pais parecemos esquecer disso, achando que podemos levar a mesma vida que levávamos quando solteiros ou quando ainda não tínhamos filhos. Terceirizamos os cuidados e a educação para outros, conseguindo assim mais tempo livre ou ainda mais tempo para outros afazeres. Tenhamos calma, tenhamos paciência. Esse sacrifício, essas horas e mais horas doadas a eles, irão nos trazer muitas alegrias. E a primeira delas é a alegria da consciência em paz, da consciência que se reconhece cumpridora de seus deveres. Utilizemos disciplina. Guardemos momentos para nós durante a semana, para nossos afazeres. Mas evitemos ao máximo deixar as crianças de lado por muito tempo. São momentos que não voltam e passam muito rápido. Logo nos daremos conta disso. Talvez estejamos exaustos com tantos compromissos domésticos, profissionais e familiares. Parece que não estamos dando conta, é certo. É nossa cota de doação para a família. E por se tratar de gesto de altruísmo, de abnegação, não estamos sozinhos. Podemos contar com a ajuda dos amigos espirituais que nos acompanham e que também trabalham pelo sucesso de nossa empreitada na Terra. Oremos, peçamos ajuda. Tranquilizemos o coração e acalmemos a ansiedade. Logo, tudo se encaixa, tudo se acalma. Em breve, os filhos crescem. A vida muda mais uma vez. E será o momento da saudade de quando eram pequenos. Guardemos em nosso coração uma certeza maior: a de que vale a pena investir nosso tempo em construir castelos de areia com nossos amados filhos.
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Este é o novíssimo trabalho de Bárbara Tinoco, chama-se Sangue na Guerra. Bom, e agora vamos dizer bye-bye. Daqui a uns minutitos voltamos e trazemos connosco o Dr. Fernando Figueiredo. Vai ficar assim juntinho a nós, não vai? Que bom! Então até já!

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1: Olá,
0: para
1: eu
0: o
1: sou
0: mundo.
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5: Já cá estamos então para a nossa segunda e última hora de hoje, deste ponto de encontro. Vamos então falar de saúde com o Dr. Fernando Figueiredo.
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5: Mais uma semana passou, temos connosco o Dr. Fernando Figueiredo, quem passa a cumprimentar. Doutor, seja muito bem-vindo, espero que esteja bem disposto.
7: Ora, as minhas saudações para quem me escuta.
5: Então, vamos ao comentário da semana.
7: Para já que fico bem presente, antes de ir à parte mais forte do comentário, já que não restem dúvidas, sou contra a pena de morte logo atentados. Também repudio os crimes contra as mulheres no Irão e todo o seu regime. O doente mental do Trump aprova medidas neste momento sobre a pena de morte. Não é nada de admirar que, com tanta indecência, podemos assim dizer, tentativas de atentados que já teve e que superou até hoje todos os presidentes da,